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0: ampliação da área protegida pode aumentar a pressão sobre a Amazônia e estimular novas ocupações irregulares. A deputada Marina Silva, da Rede de São Paulo, alertou sobre o agravamento dos eventos climáticos extremos, como secas e enchentes.
1: Em relação às unidades de conservação, que elas são cada vez mais necessárias diante dos extremos climáticos, das secas e das cheias, que o tempo todo estão assolando várias unidades da Federação na Amazônia, inclusive o estado do Pará.
0: O texto também autoriza atividades de mineração dentro da Floresta Nacional e da Área de Proteção Ambiental, ponto criticado pelo deputado Tarcísio Mota, do PSOL do Rio de Janeiro, que apresentou destaque para tirar esse trecho da proposta, mas foi rejeitado pelos parlamentares.
2: Porque o que está acontecendo aqui tem nome e sobrenome. É premiação da grilagem, é abertura de um precedente que vai fragilizar o Sistema Nacional de Unidades de Conservação. É mais um atentado contra a possibilidade de que a gente mantenha a floresta em pé.
0: O projeto que altera os limites da Floresta Nacional do Jamanchim e cria a Área de Proteção Ambiental do Jamanchim no Pará seguiu para análise no Senado. Da Rádio Câmara de Brasília, Daniele Lessa.
3: Educação.
4: Alice Portugal, do PCdoB da Bahia, comemora a aprovação do texto que regulamenta o reajuste anual do piso salarial dos professores da educação básica pública. Ela reitera que a proposta define critérios permanentes e garante maior segurança jurídica.
5: Alice Portugal informa que o novo piso passará para R$ 5.130. A parlamentar pede a aprovação definitiva da medida no Senado e reforça a importância de ampliar os investimentos no Fundeb e na educação pública.
4: Clarissa Tércio, do PP de Pernambuco, critica a condenação de um casal do interior de São Paulo por manter duas filhas em ensino domiciliar. A deputada classificou como absurda a posição da justiça em considerar o homeschooling como abandono intelectual.
5: No entendimento de Clarissa Tércio, o Estado pune os que não se submetem a conteúdos ideológicos. Ela afirma que a sentença fere o direito das famílias de educar seus filhos e pede ao Senado que ratifique o projeto do ensino domiciliar já aprovado na Câmara.
3: Cultura.
4: Câmara reconhece a importância da cultura country para Jaguariúna, cidade do estado de São Paulo. O repórter Antônio Vital tem as informações sobre a homenagem.
6: Em festa.

Projeto aprovado no plenário da Câmara confere ao município de Jaguariúna, no interior de São Paulo, o título de capital nacional do country. Jaguariúna é uma cidade com pouco mais de 60 mil habitantes, perto de Campinas, conhecida nacionalmente pelo Jaguariúna Rodeio Festival, realizado desde 1989, evento que reúne competições de rodeio, shows musicais e atrações ligadas.

0: dos rodeios. No plenário, o relator foi o deputado Ícaro de Valmir, do Republicanos de Sergipe.
1: A cidade é historicamente ligada à cultura do interior, como forte tradição agrícola e pecuária, sendo o rodeio uma parte intrínseca dessa cultura. Mais do que um evento ou uma data do calendário, a cultura country em Jaguariúna é um modo de vida permanente. O estilo country está presente no cotidiano dos moradores, na moda, na culinária e nos empreendimentos locais. E a cidade amplia o seu potencial turístico com rodeios que valorizam a tradição rural e o estilo sertanejo moderno.
0: O projeto que confere ao município de Jaguariúna, no interior de São Paulo, o título de capital nacional do country, seguiu para análise do Senado.
2: Em festa de rodeio, não dá pra ficar parado.
0: Rádio Câmara de Brasília, com informações de Daniela Lessa, Antônio Vital.
3: Termina agora o Jornal Câmara dos Deputados, com trabalhos técnicos de Wellington Teles e a apresentação de Val Monteiro e Luciana Vieira. Uma boa noite para você.
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1: Oi, paixãozinha, boa noite, eu sou o Edu. Já tô aqui com você, apostos, nessa sexta-feira, sextou. E daqui a pouquinho começa o final de semana, aquele clima gostoso de fim de semana, quando chega a sexta-feira à noite. É tão bom, a gente já começa a fazer planos pra estar junto de quem a gente gosta. Tá frio aí, onde você mora? Em lugares que vai fazer aquele friozinho gostoso pra você ficar bem agarradinho com seu amor. Aproveitar bastante o final de semana e muita gente já está se encontrando hoje. O que torna a sexta-feira à noite ainda mais especial. Seja bem-vinda, seja bem-vindo ao nosso Cantinho do Amor, ao programa mais romântico de todos os tempos. O Love Song está começando a partir de agora. Então abre o seu coração, grave o seu áudio, escreva aquela declaração de amor para quem você mais gosta. Aí manda pra gente. Nosso número fica liberado a partir de agora para você participar. O nosso WhatsApp é 9198-441-6545. Abre o seu coração, se aconchegue, venha ficar aqui com a gente no nosso Cantinho do Amor. Vamos falar de amor, vamos sonhar acordado com quem a gente gosta. Vamos fazer a conexão de corações a partir de agora. Você é muito bem-vinda e muito bem-vindo para vir comigo, ouvindo essas músicas mais apaixonantes de todos os tempos. Entre aqui, fique à vontade, se aconchegue. A admiração é uma das coisas que mantém o amor vivo ao longo do tempo. Porque quando você admira quem está com você, quem está ao seu lado, o relacionamento deixa de ser apenas convivência. Ele continua despertando encantamento, respeito e conexão emocional. E não se trata de perfeição. É sobre reconhecer na outra pessoa qualidades que tocam você de verdade. A forma como essa pessoa age, como ela pensa, como ela enfrenta a vida, como ela cuida de você e das pessoas. Porque quando existe admiração, O amor ganha profundidade. Seja bem-vinda, seja bem-vindo ao nosso Love Songs, ao nosso Cantinho do Amor. Alejandro Sanz, boa noite.

Ela tiver muito mais amor, é a rádio do seu coração, a rádio do amor. Daniel, Além da Vida, 10h13, horário de Brasília. Nessa sexta-feira, final de semana já chegou, daqui a pouquinho vem o sábado. E você participa com a gente, mandando aquela declaração de amor. Põe o Eduinho no seu rádio, ligou o rádio agora e leva junto com você, de carona no seu carro. Põe o Edu no seu fone de ouvido, vem ficar aqui com a gente, curtindo as músicas mais românticas e essas declarações de amor, então, que tocam o nosso coração. E para você hoje, a gente tem camiseta da Nativa Coleção 2026, o nosso kit, junto com 4 mini perfumes da Amaca, com fragrâncias com alta fixação. Agora você põe de manhã, fica até de noite. E tem aquele cheirinho de sucesso que cabe no seu bolso. O segundo kit é camiseta coleção 2026, mais 4 mini perfumes da Amaca. Tem camiseta também com shampoo e condicionador de 500ml da Isabelles Cosméticos. E a gente vai sortear para você, já que está chegando o inverno, em muitos lugares do Brasil tem feito frio, a gente tem um lindo moletom na cor verde. 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Então se inscreva para participar, 9198-441-6545, não esquece de colocar o seu nome completo, aí você põe a cidade de onde você está ouvindo a gente e a sua data de aniversário. 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Phil Collins.

A Nativa é muito mais amor. Luan Rafael Domingos Santana. Luan Santana, Água com Açúcar. Agora 10h35, horário em Brasília. Um excelente finalzinho de Dia do Abraço. Hoje é Dia do Abraço. Sinta-se abraçado. Vem ficar aqui com a gente também no nosso cantinho do amor. Vem nos abraçar. O abraço é o lugar onde o silêncio fala mais bonito. É quando dois corações se encontram sem precisar explicar nada. Há abraços que aquecem a alma, acalmam o medo e fazem o mundo inteiro desacelerar por alguns segundos. Um abraço verdadeiro carrega saudade, cuidado, amor e abrigo. Ele tem o poder de dizer eu estou aqui, mesmo quando faltam palavras. E talvez seja por isso que os melhores abraços não se esquecem. Eles permanecem na memória como um pedaço de carinho guardado no peito. Porque amar, amar também é isso. É ser colo nos dias difíceis, ser paz depois do caos e encontrar nos braços de alguém um lugar que seja...

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3: Oi, coraçãozinho. Oi, meu anjinho lindo. Tá tudo bem com você? Esse é o momento da gente dar aquela desacelerada. Esse é o programa ideal. Onde você abre o seu coração, onde a gente embala o seu coração, o seu sentimento, a gente faz você se apaixonar ainda mais, se emocionar, onde a gente divide os nossos sonhos, as nossas alegrias, onde a gente encontra um ombro pra gente poder relaxar, deitar a cabeça, se sentir mais segura e mais seguro. Esse é o nosso Love Songs, o programa mais romântico de todos os tempos, e você continua participando com a gente, abrindo seu coração e mandando aquela declaração de amor. O nosso número de WhatsApp está à sua disposição. 9198-441-6545. Agora tem Adele. Boa noite.

0: A Nativa é muito mais amor, Diego e Vitor Hugo, entregador de flor. Fechando a nossa primeira hora do Love Songs, em camiseta da coleção 2026, em quatro mini perfumes da Amaca, com fragrâncias com alta fixação e aquele cheirinho de sucesso que cabe no seu bolso. Tudo isso para você, Joana Dark Braga Azevedo, 9621. Oh, Joana, minha linda, um beijo do Cicado para você, parabéns. Depois é só trazer um documento seu para buscar o seu kit. Primeiro kit da noite, saindo para você, Joana Dark Braga Azevedo. Próxima hora a gente tem o nosso moletom para te esquentar nesse frio. Me espera daí que eu te espero daqui.
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0: Oi, coraçãozinho lindo, tá tudo bem com você? Finalzinho de sexta-feira, daqui a pouquinho o sábado vai chegar. Mas o final de semana já tá aí. Espero que você esteja bem. Principalmente se você estiver muito bem acompanhada, muito bem acompanhado. Aproveite cada minutinho para curtir o seu amor, para se apaixonar ainda mais. Manda aquele recado, faz aquela surpresa para quem você gosta. Nosso número de WhatsApp continua liberado para você. Só para você participar. 9198-441-6545. Agora 11:03, horário de Brasília. Seja bem-vinda, seja bem-vindo ao nosso cantinho do amor do Love Songs.

0: Nativa Eduardo Costa, ainda tô aí, viu? Agora 11h14, mande o seu recado do coração. Nosso número de WhatsApp que está aqui liberado para você participar é o 9198-441-6545. Aí você fala como está o seu coraçãozinho. Tem um recado aqui da Mari Lúcia. A Mari Lúcia falou: Edu, eu tenho minha tampa da panela. E eu não troco essa minha tampa por nada, viu? Por nenhuma outra tampa. Mas se eu estivesse sozinha, talvez eu não fosse querer mais ninguém. Eu ia querer curtir mais a minha vida. Mas se você encontrou seu amor, não precisa nem pensar. Curta com seu amor. E ela quer oferecer uma música da Celine Dion. Assim que der, a gente vai tocar, com certeza. Eu ofereço para todos os casais apaixonados. Tem mais recadinho do coração. Boa noite, Edu. Abençoada seja a nossa sexta-feira. Um beijo aqui na audiência com você sempre. Obrigado, Marli, pelo carinho. Obrigado por estar com a gente também aqui no nosso Cantinho do Amor. A Marilene também está aqui. Desejo mais uma noite, mais uma oportunidade de fazer o melhor para todo mundo. Que todo mundo tenha essa oportunidade. O sábado está chegando. Seja a sua prioridade. Cuide mais de você. Cuide da sua alma, da sua mente, do seu corpo e do seu coração. Cuide do seu viver, porque você merece. Marilene, obrigado pelo carinho, viu? Sabe as palavras. 9198-441-6545 para você abrir o seu coração e participar do programa mais romântico de todos os tempos.
1: Boa noite, meu nome é Sabrina. Hoje eu queria mandar mensagem pro meu amor, André. Falar pra ele que eu amo muito ele, amo toda a nossa história. Que a gente possa ficar velhinhos juntos. Que eu amo muito, muito, muito. Eu agradeço ele tudo que construímos juntos. Que Deus abençoe sempre a nossa história, a nossa vida, meu amor. Eu te amo. Você é a segunda coisa mais importante na minha vida, meu amor. Conte comigo sempre. Eu te amo muito, André. Que Deus abençoe a nossa união sempre. Já temos 18 anos de casado. E que possamos fazer mais 18 anos. Eu te amo.

0: Nativa, Jorge Mateus, Amor Covarde. Agora 11h34, horário em Brasília, nessa sexta-feira. A Maria Lúcia Santos está aqui também com a gente. Edu, eu tô aqui deitadinha, enrolada no meu cobertor. Eu não sou uma pessoa só, não. Eu tô super bem acompanhado, porque eu tenho a Nativa como a minha companheira todos os dias. Um grande beijo no seu coração, uma ótima noite. Obrigado pelo carinho, Maria Lúcia. Está muito frio, hein, em São Paulo. Então se agasalhe bem. Está frio no Brasil inteiro, né? A verdade é essa. Agora 11h34, 9198-441-6545 para você participar com a gente. Oi, Edu, tudo bem? Eu sou o Carlos. Manda um beijo para minha esposa, Mirella. Eu a amo muito. De todas as coisas que já me aconteceu nessa vida, ela foi a melhor até hoje, sem sombra de dúvidas. Do Carlos para Mirella. Cuidem bem de vocês para mim, viu? Então, recado da Ana Paula pro Júlio. Meu amor, eu tô morrendo de saudade. Tá muito friozinho aqui. Principalmente porque eu ainda não tenho o calor do seu abraço. Você não me esquentou ainda com seus beijos, com seus amassos. Mas esse final de semana eu quero ficar bem agarradinha com você. Não importa se a gente não sair, não for pra lugar nenhum. A gente fica juntinho. E isso pra mim é o que basta. Tô te esperando. Não demora muito, viu? Beijos. O seu amorzinho é Ninha. O recado agora é da Janaína.
1: Boa noite, Edu Melo. Meu nome é Janaína. Meu recadinho vai para o Alan, o amor da minha vida. Ele é muito especial para mim e é a razão do meu viver. Queria dizer para ele muito obrigado por ele existir. Se ele não existisse, eu inventaria. Eu amo ele demais. Meu porto seguro.

0: A KLB, Kiko, Leandro e Bruno, ela não está aqui. Agora faltam 5 minutos para meia-noite. Daqui a pouquinho vai virar o dia pro sabadão, final de semana. E você aqui com a gente. No final de semana também, curtindo o programa mais romântico de todos os tempos. A gente vai amanhecer juntos no sábado. E agora a gente vai dar um presentão pro Valdir Alexandre dos Santos, do 1880. Tá ganhando o moletom da Nativa na cor verde. Parabéns, Valdir Alexandre. Só trazer um documento seu com foto para buscar o seu moletom. E se agasalhar bem quando o inverno chegar. Próxima hora tem mais um kit, a camiseta nova da Nativa e 4 mini perfumes da Amaca.
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2: E agora tem uns R$200 para você, Amanda Durancenko de Favari. 1594, final do telefone da Amanda. 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Parabéns, Amanda Durancenko de Favari. Domingo tem mais R$200, viu? No Love Songs. E espero você. Sorvete.

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5: Oi? Coraçãozinho lindo. Bom dia!

0: uma ótima madrugada pra você. Já chegamos no sábado, dia 23 de maio, agora meia-noite e 1, horário em Brasília. Seja bem-vinda, seja bem-vindo ao nosso Cantinho do Amor. Entre, fique à vontade, se aconchegue. Aqui a gente fala de amor, a gente se desprende de todos os problemas que a gente teve durante a semana, porque aqui é o nosso cantinho para falar de amor, para se apaixonar, para conectar o nosso coração com o coração de quem a gente gosta. Eu quero você aqui bem pertinho de mim, mais duas horinhas juntos. Ligou o rádio agora, põe o Edu aí no seu rádio, viu? Me põe no seu fone de ouvido, me leva com você de carona. Para onde você for, eu vou junto. Chega uma hora em que a gente quer alguém que fique. Entre tantas tentativas, tantos encontros, desencontros, chega uma hora em que você espera por continuidade. Você quer estabilidade. Alguém que não queira desistir após conhecer todos os seus defeitos. Alguém que deseje escolher crescer ao seu lado. Que não largue de você mesmo quando as coisas ficarem difíceis, principalmente. Que seja o seu abrigo seguro na hora das tempestades. Que não corra para bem longe, ao menor sinal de rotina. Você quer alguém que faça planos com você todos os dias. Alguém que queira ouvir e contar sobre as histórias que ninguém mais conhece. Alguém que queira tanto trocas sinceras de afeto. Mas hoje em dia parece tão complicado fazer isso tudo funcionar. Parece que tudo repele, tudo é motivo para se afastar. A gente sonha com um mundo com mais relações resistentes, sólidas, verdadeiras. A gente sonha com um mundo com elas fortes, intensas, sabe? Esses elos têm que ser intensos. Que as intenções sejam promissoras. Que os sorrisos possam ser inesgotáveis. E que nada abale a estrutura de um relacionamento que está comprometido e desenhado para durar a vida toda. A gente quer alguém que se solidarize com as nossas tristezas. E do seu jeito simples, torne o seu dia, os seus dias mais felizes. Alguém que entenda o seu caos interno e admire os seus pontos fortes, que você mesma tantas vezes nem foi capaz de enxergar. A gente só quer alguém que te lembre que os bons sentimentos, esses bons sentimentos são construídos todos os dias. Seja bem-vinda, seja bem-vindo ao nosso Cantinho do Amor. Esse é o nosso Love Songs, o programa mais romântico de todos os tempos. A Nativa é tudo e muito mais amor. Agora meia-noite e 5, horário de Brasília. A gente vai voltar para o ano de 1982. Charlene e Stevie Wonder, Used to Be, no Love Songs da Nativa.
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0: Nativa, Chitãozinho e Chororó, Um Homem Quando Ama. Agora meia-noite, 24, horário de Brasília. O Sidney de Andrade, ele é de São Paulo, capital, diz que tá aqui também no Cantinho do Amor, mandando um beijo pra todo mundo que tá ouvindo o programa mais romântico de todos os tempos. Bom dia, Edu. Tô ligadinho aqui no Love Songs, viu? No Cantinho do Amor. Vou ficar com você até as 2 da manhã. Lindomar Mendes. Obrigado, Lindomar, pelo carinho. Obrigado por estar aqui com a gente também. O Vanderlei também, nesse friozinho, Edu. Só a programação da Nativa para esquentar, viu? Love Songs, vocês são demais. Nativa é tudo e muito mais. Obrigado, Vanderlei. Obrigado pelo carinho, tá frio aí de onde você mora. Tem lugar que tá um pouquinho mais quente. Mas eu vi que a previsão é de muito frio, viu? O frio vai começar a chegar. Continue participando, me fala de onde você é e manda aquele recado apaixonado para quem você mais gosta. 9198-441-6545.
1: Boa noite, Edu Melo.
0: Boa noite.
1: Meu nome é Valéria. E meu recadinho de hoje vai pro meu marido Christian. Quero falar para ele que eu amo muito ele. Já estamos juntos há 27 anos. E como diz a música do Daniel, eu casava de novo. Beijo.

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0: Nativa, Maiara e Maraísa, Não Abre Mão. Agora faltam 20 minutos para uma da madrugada, horário de Brasília. Oi, Edu. Oi, Nativa. Tudo bem? Tudo jóia? Meu recado vai para minha esposa, Denilda. Meu nome é Joelmir Barbosa. Meu amor, você é a melhor parte dos meus dias. O seu carinho, a sua companhia, seu jeito fazem a minha vida mais feliz e completa. Obrigado por estar ao meu lado em todos os momentos. Te amar é uma das coisas mais lindas que já me aconteceram. Eu sou o Joelmir, sou motorista de aplicativo e quero participar também dos presentes aqui da Nativa. Boa sorte para você, Joelmir. Tem mais recados do coração. Rosineia, maravilhosa seleção de música. Eu tô aqui, viu? Rosineia de Guaianazes, em São Paulo. Oi, meu amigo, aqui é Antônio Cícero. Tô na audiência, direto da cidade de Passa 20, em Minas, Minas Gerais. Como é bom ouvir essa bela rádio. Pena que o tempo passou e os amores hoje já estão raros. Mas bora viver antes que a vida acabe. É verdade, tem que viver cada momento e ser feliz. Bom dia, Edu, meu nome é Hamilton, meu recado vai para a Bruna. Eu quero falar para ela que todos os lindos dias da minha vida eu quero estar ao lado dela e dizer para ela que ela faz todos os dias brilhantes na nossa vida. Te amo muito, viu, meu amor? Do Hamilton para a Bruna.
1: Boa noite, meu nome é Osmar. Boa noite. Meu recado vai para minha querida esposa Rosemary. Amor, já faz 42 anos que estamos juntos e meu amor cada dia é maior para você. Beijos.

Nativa, Zé Felipe e Ana Castela, Sua Boca Mente. Versão de You're Still the One. Shania Twain, aqui no nosso Love Songs. Presente pra você, Karine Moraes Sena, 2534. 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Nem preciso dizer pra você trazer um documento seu.

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7: Oi, paixãozinha, bom dia! Meia-noite 59, já estamos no sábado. Hoje é sábado, dia 23 de maio. Seja bem-vinda, seja bem-vindo ao nosso Cantinho do Amor. Vem, entre, fique à vontade, se aconchegue. Fique aqui com a gente mais uma horinha juntos, ouvindo as músicas mais românticas e apaixonantes de todos os tempos. E dá tempo de você participar, de você mandar o seu recado do coração. O nosso número para você mandar o seu recado, escrever aquela declaração de amor, é o 9198-441-6545. Seja bem-vinda, seja bem-vindo ao Cantinho do Amor, do programa mais romântico de todos os tempos. Existem encontros que parecem nascer muito antes do primeiro olhar. Como se o destino tivesse passado anos desenhando caminhos invisíveis, alinhando horários, silêncios, despedidas e tempestades. Apenas para que duas almas finalmente se encontrassem no momento exato. E foi assim que ela surgiu. Não como alguém que entrou na minha vida por acaso, mas alguém que a minha alma reconheceu antes mesmo do coração entender. Havia algo nela que me trazia paz e vertigem ao mesmo tempo. Como se eu estivesse diante de um pedaço do céu que, por algum motivo divino, decidiu habitar a terra por alguns instantes. O caminho até ela não foi nada fácil. Foi feito de perdas, de noites vazias, de perguntas sem respostas e daquela sensação constante de que faltava algo. Hoje eu entendo. O universo só estava me preparando para suportar a grandeza daquele encontro. Porque algumas pessoas, elas não chegam para passar. Elas chegam para despertar. E ela despertou em mim partes que estavam adormecidas há anos. Trouxe luz para lugares escuros dentro do peito. Devolveu cor ao que a vida havia deixado cinza. E fez o tempo desacelerar apenas com um sorriso. Ao lado dela, tudo parecia ter sentido. O vento parecia falar mais baixo. O céu parecia mais perto e até o silêncio deixava de ser vazio.

como se Deus tivesse escrito os nossos nomes na mesma linha muito antes do nosso nascimento e tivesse apenas esperado o momento certo para unir as nossas histórias. Eu acho que é isso que chamam de encontro de almas. Quando alguém chega e sem esforço algum faz você sentir que finalmente você encontrou o lugar onde o seu coração pode descansar.

0: Nativa, João Paulo e Daniel, cuida de mim. Agora 1h17, horário em Brasília. Esse é o nosso Love Songs. É o programa mais romântico das suas noites, de domingo a sexta-feira, e das suas madrugadas também. Hoje, madrugada de sábado, dia 23 de maio. O Osmar Nunes escreveu: curtindo as melhores canções que nos transportam a bons momentos de recordações, de amor, carinho e afeto, que aquece os nossos corações. Oi, Edu, tudo bem? Aqui é a Maria Cristina Martim. Eu desejo a você um ótimo sábado, de muito amor, e que seu coração seja a alegria da sua melhor versão. Eu adoro Love Songs, eu sou muito mais Love Songs. Eu quero mandar um recado pro Luiz Antônio. Meu amor, o meu maior ser é saber que eu amo você. E as melhores sensações que nós vivemos é aquele amor somado dentro de todas as maravilhas da nossa paixão, que nos une nas areias do mar e nas ondas mais tranquilas, que nos abraçam e nos ligam na beleza de lindos momentos. Eu te amo muito. O Luiz Antônio, da Maria Cristina.
1: Boa noite, Edu. Aqui é a Helena Cláudia. Quero deixar um recado pro meu esposo, que é o José Luciano, que é o amor da minha vida. A cada instante eu olho para o céu e vejo o amor de Deus por mim, pois ele me presenteou com você, meu amor. Você me completa de todas as maneiras. Ter o seu carinho me faz muito feliz. Te amo muito.

0: Nativa, Henrique e Juliano, Última Saudade, aqui no nosso cantinho do amor, do nosso Love Songs. Daqui a pouquinho vamos sortear a camiseta da coleção 2026 da Nativa e um kit com shampoo e condicionador de 500ml da Isabelles Cosméticos. Agora tem o último recadinho de hoje. Olha, o maridão, Joelmir, mandou um recado pra ela. E a Adenilda respondeu. Oi, Edu, aqui é a Adenilda. Eu tô aqui esperando, viu, meu marido Joelmir voltar. Ele é motorista de aplicativo. Enquanto isso, eu vou ouvindo esse programa maravilhoso, Love Songs, que eu amo. Cada música linda que me faz voltar no tempo e lembrar do tempo em que a gente namorava. Eu e o Joelmir. Eu quero falar pra ele que ele é meu porto seguro. E ele é a razão do meu sorriso. Te amo muito, viu, meu amor? Da sua eterna AD. Agora 1h37, horário em Brasília.
1: Boa noite, Edu. Meu nome é Eden Anger. Meu recadinho vai para minha esposa, Sônia Aparecida, dizer que eu amo muito, mais do que tudo nessa vida. Veneno.

Nativa, Guilherme Arantes, êxtase, fechando o nosso Love Songs nessa madrugada de sábado, dia 23 de maio, agora 1h56, horário em Brasília. Vamos sortear para Elaine Aparecida Avelino, do 9661, a camiseta nova da coleção.

0: amanhã, domingo, a partir das 9 da noite, horário de Brasília, no Central do Amor, junto com o meu conselheiro, que é seu conselheiro também, o Guilherme Machado. Se você tiver alguma pergunta para fazer para ele, já quiser se antecipar antes da gente estar ao vivo, no domingo, amanhã, às 9 da noite, você pode fazer e mandar para a gente pelo 9198-441-6545. Beijo para quem é de beijo, abraço para quem é de abraço. Cuida bem de você para mim, um ótimo sábado para todo mundo e até amanhã à noite. Te espero aqui no nosso Central do Amor. Tá tudo no seu nome agora,
1: tá,
0: André?
1: Tá tudo no nome. Valeu, Edu.
0: Bom trabalho. Forró Nativa tá chegando. E a gente se fala amanhã às 9 da noite, horário de Brasília, com o Central do Amor.
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0: dia, bom dia! Esse é o Forró Nativa, muito prazer, eu sou o André Costa e eu sou o Mano Papi, com você até às 6 da manhã no nosso Forró Nativa. Tá animado, tá alegre? Hoje tem Pergunte ao Mano Novo ou Pergunte ao Mano Velho, tem também a sua participação. Ah, lógico que eu quero saber também desse seu bom dia maravilhoso com energia. Quero ouvir seu bom dia, bom dia!
1: Oi, bom dia!
0: Bom dia pra você que tá aí juntinho com a sua Nativa na madrugada desse sabadão, dia 23 de maio de 2026. Ah, tô gostando de ver. 9198-441-6545. Quer mandar sua mensagem? Quer mandar o seu recado? Quer pedir sua música? Fica à vontade. Alô, meus amigos, vigilantes, porteiros, pessoal da saúde pública, você no aplicativo, também trabalhando e ouvindo, lógico, o nosso Forró Nativa. Quer mandar beijo? Quer mandar abraço? Fica à vontade. Ah, já vou falar com ele também. Mano Velho, quer saber o que você vai aprontar na madrugada de hoje aqui no nosso Forró?
2: E valeu, boi! Valeu, boi pintado! Segura no rabo do boi, bicho mole condenado. Meus amigos e minhas amigas, meus conterrâneos e minhas conterrâneas, alô, senhoras e senhores. Emplacamos. Chegamos a sábado. Hoje é sábado, dia 23 de maio do ano 2026. Outono brasileiro, a estação das folhas caídas. Meus amigos e minhas amigas, aceite os cumprimentos do Mano Velho, amor em filho. Eu nasci nas catingueiras, entrançadas de cipó. Viajei de caminhão junto com Mané Cotó. Não sou locutor modelo, mas estou aqui sem cabelo, vivendo do meu gogó. Diretamente de Souza, diretamente do Vale dos Dinossauros, na gloriosa, na histórica, na inesquecível, Piaparriá, Raibiabá, Balanceia, Paraíba. Olha, gente, o Forró Nativo de hoje tem muita pesquisa, tem muita história. Eu vou contar algumas passagens do Geraldo Freire, o grande radialista de Pernambuco. Nasceu no Ceará e ficou famoso em Pernambuco. Vou contar aqui as histórias de Larinhas de Lampião e a história de o padre Camilo de Leles. É um livro muito bacana e eu estou destrinchando para vocês. Então, prepara o seu coração para as coisas que eu vou contar. Eu vim lá do sertão, eu vim do meu Ceará. Assim começa o Forró Nativa de sábado. Mano Velho e Mano Novo, Brasil.

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Alô, alô, minha gente, estamos aqui no Forró Nativa, desejando a todos um ótimo sábado, pessoal que trabalha na feira, trabalha no Ceasa, trabalha transportando hortifruti e granjeiros. Grande abraço, obrigado pela audiência, hein, gente. 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Olha, já vou contar mais histórias de Lampião. Rapaz, Lampião tem uma história, que ele vinha no sertão, estava lá no interior da Bahia, ele vem com 25 cangaceiros, e aquela escuridão, de repente eles ouviram um passo de cavalo. Era um sertanejo que vinha a cavalo de noite, uma escuridão danada. Aí Lampião chega, alcança aquele homem, o homem assustado, olhou assim, boa noite, assim. O que é que vocês estão fazendo essa hora aqui? Eu aqui pergunto, o que você está fazendo essa hora aqui? Não, estou vindo da casa do patrão, trabalho aqui na fazenda, e eu fiquei lá até mais tarde, tenho um trabalho, estou indo embora para casa aqui. Você sabe com quem você está falando? Não sei não, senhor. O senhor está falando com Lampião, o rei do cangaço, o governador do sertão. Ai, pelo amor de Deus, puxa vida, pelo amor de Deus, que está com medo de mim? Tô com medo do senhor, sim, assim. Não se preocupe que eu não vou fazer mal para você, não. Não vou fazer, vai embora. Me diga uma coisa, você fuma? Fumo sim, senhor, fumo bacaia. Fumo de rolo, pô, professor. Mas se o senhor quiser, eu deixo de fumar agora mesmo. Agora mesmo. Não, me dá a pacaia aí, rapaz. Vai em paz, mas me dê a pacaia. Histórias de Lampião, lembradas do Forró Nativa com Mano Velho e Mano Novo.

0: Nativa é tudo e muito mais alegria. Caninana do forró, estilo de vaqueiro, pra animar sua madrugada no nosso forró Nativa. Deixa eu balançar meu chocalho aqui, hein, mano velho, pra falar pra você que era são 2:30 no horário de Brasília, sabadão, dia 23 de maio de 2026. Zap liberado no 9198-441-6545. Deixa eu primeiro aqui abrir já nosso zap e receber os primeiros recados dessa madrugada. Oi, Cida, bom dia!
1: Bom dia, mano velho, bom dia, os locutores mais charmosos do Brasil. Eu me chamo Cida, falo de Guarulhos. Gostaria de ouvir que você puder tocar Boate Azul. Mande um abraço muito forte para mim e um abraço para todos vocês da Nativa, para todas as pessoas, que todos os participantes que escutam essa voz linda e maravilhosa.
0: Um beijo pra você, Cida. Tá anotado seu pedido aqui, tá bom? Oi, José. Bom dia, meu irmão. Tudo bem por aí?
2: Bom dia, mano novo. Bom dia, mano velho. Bom dia, mano papi. Bom dia para todos os guerreiros da madrugada, porteiro, vigia, padeiros. Abraço para Veraldo Carreteiro, todos os caminhoneiros do Brasil, Lobão, Peixe do Mar. Mano papi, toca pra nós aí hoje, Mastruí com Leite, de janeiro a janeiro. Essa música é muito linda, meu querido, beleza? E um bom final de semana pra nós, José Fortino que tá falando. Fica com Deus, meus irmãos.
0: Valeu, Zé. Obrigado, ó. Pedido anotado. E é lógico que a gente atende no nosso forró de janeiro a janeiro. Bora dançar. Bom dia pra você. Esse é o Forró Nativa. Música.

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0: Alô, campeões da madrugada. Todos nós somos campeões. Campeões aqui na Nativa, Mano Velho, Mano Novo. E campeões vocês na audiência, né? Pelo menos tenho que ouvir a hora certa, as histórias, as pesquisas, as histórias de Lampião. O pessoal tá adorando. Mano Velho, conta mais de Lampião. Eu conto, hein? Isso de ter filhos bonitos ou feios, no meu entender, são coisas da natureza. Digo coisas para não dizer caprichos. Há, por exemplo, casais que tanto a mulher como o homem são feios de não ter mais para onde comentar. No entanto, são pais de filhos lindos. Outros há que não, ao contrário, pais bonitos com filhos feios. A propósito, tem aquela passagem do cangaço entre dois casais de solteiros do grupo de Lampião, que eram vizinhos, Clarindo e Glorinha, Azarias e Clarinha. O primeiro, bonitões de filhos feios, o que deixavam profundamente tristes. O segundo, feios até demais, mas de filhos bonitos. Clarindo, coitado, não tinha uma inveja de Azarias. Ele tinha uma inveja de Azarias, uma inveja tremenda. Tudo por conta do contraste dos seus filhos feios com os filhos bonitos do vizinho. Até que uma noite, numa festa na casa de um terceiro coiteiro, a convite de Lampião, Clarindo se abriu para Azarias numa banca de cerveja em corredor do qual os dois se encontravam e falou com franqueza: "Compadre, eu espero que você não se zangue não com o que eu vou lhe dizer. Eu não entendo porque você e sua mulher, que são feios demais, só tem filhos bonitos, e eu e minha mulher temos boa aparência física, só temos filhos feios." Azarias de pronto respondeu: "Ah, compadre, se você quer ter filhos bonitos, eu lhe ensino como fazê-los. Quer que eu ensine agora?" Clarindo ficou ansioso: "Ora, quero sim, compadre. Pois já que somos vizinhos, quando você estiver na cama com sua mulher, tire a roupa dela e comece a beijá-la até ela ficar excitada. Você sabe, né, compadre?" Sei. E daí? "Aí você sai do quarto, compadre, passa lá em casa e me chama." Lampião ouviu aquilo, mas deu muita gargalhada. "Vai ter filho de aluguel. Eita, caba feio. Caba feio não morre, só se matar de cacete." Histórias de Lampião no Forró Nativa deste sábado com Mano Velho e Mano Novo.
1: Olha a hora do porteiro, Forró Nativa, 2h44.

0: Olha, minha gente, hoje o Forró Nativa, já teremos a sessão Pergunta, Mano Velho. Qualquer tipo de pergunta, você grava no Zap da Nativa e deixa pra mim. O Zap da Nativa é esse aqui, ó. 9198-441-6545. Ligue, participe, que eu vou botar no ar. Em nome de Dry Leves, construindo soluções inteligentes, estou aqui no Forró Nativo, falando as histórias hilariantes de Lampião. Olha aqui, um menino estava andando perto do Rio São Francisco, montado num cavalo, um burrico velho, quando de repente encontra o Capitão Lampião, que pergunta: escuta aí, menino, esse burro atravessa o rio? Mas claro, seu Lampião, pode subir no lombo do bicho, que ele é bem forte. Dê uma carona pro seu, o senhor, eu dou uma carona pro senhor até o outro lado do rio, tá bom? Só que no meio do rio, a correnteza começou a puxar com muita força. E Lampião começa a rezar em voz alta. E o menino, né? O menino olhou para trás assim: para, seu Lampião, para! Pelo amor de Deus, para de rezar. Porque, menino, você é católico? Não acredita nas orações? E o rapaz explicou assim: claro que eu sou católico, seu Lampião. E o meu burrico também é. Já pensou se ele resolve se ajoelhar bem no meio do rio para rezar? Volte, menino. Continua aí, eu não quero morrer afogado, não. Eu não quero morrer antes da hora. Vamos embora. E vamos embora no burrico, no Forró Nativa, Mano Velho e Mano Novo, Brasil.
1: A hora do açougueiro, olha o bocotó, açougueiro, 2:51.

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0: Você já tem que fazer verso aí. Meus amigos, aí do repente, hein? Com 16 anos de idade, Virgulino possuía uma frota de burros e partiu para a almocrevaria. A almocrevaria é aquele trabalho pesado da roça, de chimbanca, de furadeira, de picareta, de pá, de carriola, depois de carregar lá os caçoás com areia, carregar aquelas ancoretas para levar água. Serviço pesado mesmo, é o almocreve das quebradas do sertão. Os burros são animais melhores para essa função, porque preferem água limpa e comem pouca ração. Vantagem muito boa para quem vive nessa profissão com o pé na estrada. Virgulino saía com a burrama da Serra Vermelha para Rio Branco, onde comprava, vindos de Recife ou do sul do estado, caixas de gás, açúcar refinado, arroz de barco, arroz de tecidos, bolachas da marca sertaneja, lá de Pesqueira, e muitas novidades de bugigangas. Virgulino tinha as pessoas certas para entregar esses produtos. Numa dessas andanças de Virgulino, passando em Ouricuri, Pernambuco, parou no café do seu Candinho, no centro da cidade. O mais antigo e com certeza que tinha o melhor atendimento. Se o freguês pedia, por exemplo, uma broa e não tivesse o seu Candinho, oferecia rapidamente um pedaço de bolo e o freguês comia satisfeito. Logo cedinho, Virgulino chegou para lanchar e pediu: "Seu Candinho, eu quero 2 ovos bem passados." Seu Candinho, sabendo que não tinha ovos, foi logo dizendo: "Rapaz, não quer que um copo de leite no lugar desses ovos?" Foi então que Virgulino respondeu, dizendo em uma boa lorota: "Deus me livre, Deus me livre, seu Candinho. Eu quero é merendar e não queimar os meus ovos, viu? Não queime meus ovos." Ai, Lampião, começando para ele com 17 anos, estava estreando no cangaço. E eu lembrando aqui no Forró Nativa deste sábado, com Mano Velho e Mano Novo.
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Acorda, Maria Bonita. Acorda, vem fazer café, que o dia já vem raiando e a polícia está em pé, tá aqui. Segura o sertão. É bom falar do sertão, é bom visitar o sertão, é bom ouvir os artistas do sertão. Rapaz, é tudo de bom, de bom, de bom demais, hein? Olha aqui, mais uma aqui de Lampião e seus cabras da peste. Numa das refregas bárbaras de Lampião, nas caatingas do estado do Rio Grande do Norte, os tiros ecoavam num pé de serra, entre os macacos e cangaceiros. Gritos, insultos, palavrões, ódio e muito sangue. O cangaceiro Bala Seca, já muito cansado, encontra-se no meio do tiroteio, bem ao lado do chefe Virgulino. E pensando que estava baleado, perguntou: Capitão, diga uma coisa, capitão. Capitão, sangue fede? Que pergunta mais besta, rapaz. Claro que sangue não fede, rapaz. Então, capitão, eu tô todo melado, todo embarreado aqui. Ah, coisa triste, é um tiroteio. Cabra frouxo. E assim aconteceu nos Cabas de Lampião, contadas por um ano velho no Forró Nativa Brasil.

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0: Segura o fôlego, Mileira. Segura o fôlego, caba danado. Olha, você sabe que João Paraibano, né? Ele era um contador de causos, repentista, gente boa, espirituosa, né? Então ele contou que ele, por exemplo, foi tocar num forró, naquele tempo do forró Oito Baixos, lá no pé de serra lá de Pernambuco, pertinho ali da região de Exu, terra de Luiz Gonzaga, e chegou lá, pai, a casa do homem que promoveu o forró estava lotada, lotada, lotada, entendeu? E aí o homem contratou, vou dar tanto para vocês tocarem, a noite toda, o cara, tá bom, a noite toda. E o cara pegou o fole, pegou o zabumbeiro e também o triangulista. Aí começaram a tocar, pô, tocar, tocar. E daí a pouco o zabumbeiro falou: ô João, será que não vai ser uma jantinha não? Eu tô com uma fome tão grande aqui. Eu também tô com fome. Sim! Né? E o triangulista também, nós estamos morrendo de fome. E essa casa do homem lotado, cheio de comida, e o homem lá para as 10 horas da noite, o homem, para. Mandou parar o forró. Olha, agora vai ter uma parada que eu vou servir o jantar dos músicos. Nossa, ai, até que fim, até que fim. Vamos jantar. Nisso, o sanfoneiro, ele era muito ruim. Ele não era um sanfoneiro de notas, assim. Ele cantava de ouvido, né? Nisso, ele deixou o fole de Oito Baixos em cima de uma mesa, em frente ao palquinho, tá, em cima da mesa. O triângulo ficou lá, o zabumba ficou lá. E os caras foram jantar. Nisso apareceu um bêbado. O cara tava mamado de cachaça. Tava com o pé inchado, de carteirinha. E olhou pra sanfona e começou a mexer na sanfona do sanfona. Ninguém tava esperando, né? E o cara começou a mexer com o dedo. Que coisa bonita esse botãozinho aqui. Que botãozinho gostoso. Ai, botãozinho aqui que ele toca. Rapaz, eu tô com vontade de pegar aqui o meu quissé. O quissé é uma faquinha pequenininha. Eu acho que vou levar um botão desse pra mim. Vou levar pra mim. E ele olhou pra um lado, olhou pro outro. Meteu lá no canivetinho dele, sabe? A quissézinha. E pum, não é que ele arrancou. O botãozinho caiu no chão. Ele se agachou, pegou o botãozinho, botou no bolso e saiu. Daqui, quando os músicos pararam de jantar, estavam fartos, satisfeitos, aí o patrão lá do show, do forró disse: pronto, chega de lambança, vai tocar, todo mundo vai tocar, vai pagar aqui a taxa para começar o forró. Vai lá. Nisso, o sanfoneiro já meio sonado, que tá o efeito da janta, né? Pegou lá o seu fole de Oito Baixos, zabumbeiro pegou o seu zabumba e o trianguista pegou o seu triângulo. E o bêbado lá de longe olhando assim. Então ele tocava, a música que ele tocava: vem cá, seu Zé, vem cá, seu Zé, vem cá, seu Zé. O povo não aguentava mais de ouvir essa música. Quando ele voltou: zabumbeiro, morte e raça. O cara: bum, bum, bum, bum, bum, bum. Triângulo, telecontrole. E agora sou eu no meu fole. Ela: venha cá, seu. Venha cá, seu. Venha cá, seu. Venha cá. Que diabo está acontecendo com minha sanfona? Venha cá, seu. Venha cá, seu. Era a tecla que dava o tom para ele cantar: venha cá, seu Zé. E arrancaram, só saiu o vento assim. O bebo viu aquilo ali: eu vou é me mandar. Se me descobrir com esse botão, eu tô lascado. Vai para Jacarepaguaite. E assim aconteceu o forró nas quebradas do sertão.
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Estamos aqui no Forró Nativa de sábado, dia 23 de maio de 2026, no outono brasileiro. A galera curtindo e eu contando as histórias, histórias engraçadas de Lampião. Vamos embora? Aqui nós escrevemos um livro, Mano Velho, Mano Novo, contam histórias hilariantes de Lampião. É o início da temporada de caça nas quebradas do sertão e o cangaceiro Cocada, com o consentimento do chefe Virgulino, sai para caçar. Cocada está ansioso para dar um tiro certeiro em alguma coisa, alguma caça. Ele anda, percorre a caatinga, atravessa rios secos, riachos, mas nada de caça. Nada encontra para satisfazer seus instintos de bom caçador. Já quase no final da tarde, boquinha da noite, e Cocada de repente vê um animal enorme se aproximando. Se aproxima tranquilamente, sem se aperceber do perigo que está à sua espera. E lá então, frente a frente, o cangaceiro Cocada e uma vaca enorme. Cocada olha para a vaca e sente um desânimo. Depois de tanto andar, isso lhe acontece? Uma vaca? O instinto de caçador fala mais alto e o dedo tenso no gatilho parece não querer obedecer à razão. Deu um pum! Ouve-se o tiro e o animal cai no chão. A vaca está morta. A alegria do tiro certeiro logo é substituída por uma preocupação. O que dizer ao dono do animal? O que eu vou fazer? E o nosso caçador Cocada vai procurar o dono da fazenda, Coronel Neco. Chega à Casa Grande, se apresenta e conta a história. É o seguinte, seu coronel, eu estava caçando em sua fazenda, aí apareceu aquele bicho. Eu não pude me conter, não consegui me dominar. O instinto valente de cangaceiro e caçador tomou conta de mim. Não contive e atirei. Dei um tiro, vi aquele bicho enorme, todo manchado, pelas ventas, uma bunda imensa, aquele rabo caído, os peitos arriados, enormes, quase arrastando no chão. E aí, atirei, seu coronel. E o velho, espantado, falou assim: rapaz, valei meu padrinho Patrício, você matou a minha sogra. A vaca era a sogra. Ai, meu Deus. Aí o coronel foi a forra em cima do cara. Ô, Cocada, era pra matar um veado, pra matar uma onça, não é verdade? E você vai matar a sogra do coronel? Coisas engraçadas do tempo de Lampião, narradas no Forró Nativa, com Mano Velho e Mano Novo.

0: Pica-Pau Pereiro, Kim Princesa já roncou. Eita Paraíba, mula é macho, sim senhor. Ô João, um abraço pra ti, pequenina. Paraíba masculina, mulher macho, sim senhor. Clássico Luiz Gonzaga e Humberto Teixeira. E aqui no Forró Nativa é só sertão, é só sertão. Aqui, histórias hilariantes de Lampião, o rei do cangaço, em nome de Dry Leves, construindo soluções inteligentes. Gente, o cangaceiro Barreira, depois de saquear um povoado perto de Águas Belas, Pernambuco, depois de ter comido bode no almoço e no jantar, teve uma dor de barriga daquelas, pálido, suando muito e com as duas mãos apertando a barriga. Barreira avistou uma casinha de taipa e dirigiu-se à velhinha que estava na porta e perguntou: pelo amor do meu padrinho Patrício, onde fica a latrina? Dona, onde fica a Santina? A velhinha, toda despenteada, sem entender a situação do sujeito, disse: que está acontecendo? Que diabo é isso? E o Barreira: eu tô precisando urgentemente de dar uma cagadinha. A velhinha se avexou rapidamente, entrou no sabugo, um pedaço de pau, e em seguida apontou para o quartinho lá fora e disse: vá acolá, vá andando. O cangaceiro Barreira, com um sabugo na mão e um pau de outra, perguntou para a velhinha: minha velhinha, e pra que serve esse sabugo? E pra que serve esse pau? E ela: rapaz, o sabugo é para o senhor limpar o carreté. O senhor limpa o sabugo é para limpar o carreté. E o pau é para o senhor espantar os bacurim, que é cheio de bacurim, aquele porquinho novo aqui. Quando o paciente chega na latrina, eles fazem a maior festa do mundo. Mais um, mais um, mais um. Mais um caso engraçado da vida de Lampião, o rei do cangaço, no Forró Nativa.
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5: Olha a hora da diarista.

Estamos aqui no Forró Nativo. Já viu o calendário? Já viu a folhinha? Olha a folhinha. Primeiro você agradece a Deus que você está vivo. Eu estou vivo, acordei, abri os olhos. Quando for sair da cama ou da rede, pise primeiro o pé direito, para começar bem. Entendeu? Isso é muito sério. Depois você vai até a parede onde está a folhinha. Aí você diz, né, que dia é hoje? Aí hoje é dia, é 22 de maio. Nossa, eu emplaquei com o mano velho, emplaquei. Tô vivo, graças a Deus. Agora vá tirar a caraca da venta, as ramelas dos olhos, fazer um bochecho para tirar esse creminho de ovo mal cozido na sua boca. Escove bem, faça o bochecho, bochecho. E vamos pra vida, hein? Porque aqui estou contando, em nome de Dry Leves, os causos engraçados de Lampião, Cabo da Peste. 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E aí, mano velho, tem mais Lampião? Tem. Lampião e os cangaceiros Bentivi e Criança, em visita de paz à cidade Jacaré dos Homens, em Alagoas, foram recepcionados pelo coronel Arlindo e sua esposa Margarete, com muita festança e comidoria. Na hora do almoço, dona Margarete, sabendo que o capitão era chegado um baiãozinho de dois, aquele baião de dois com rolinha assada, preparou-lhe um grande prato e colocou na mesa. Para azar de Lampião, Lampião sentou-se ao lado de um capataz do coronel Arlindo, chamado Luizão, por demais ignorante e grosso, que ao ver o prato de baião de dois, puxou rapidamente para si e foi logo devorando tudo. Dona Margarete, a mulher do coronel, ao ver tanta descortesia, cochichou ao ouvido do capataz: Luizão, Luizão, tu não sabe que o capitão Lampião adora baião de dois e com rolinha? O capataz olhou para a patrulha e respondeu assim: mais do que eu duvido e eu dou macaxeira mocotó. O Lampião ficou sem a rolinha e sem o baião, e o capataz da fazenda encheu o bucho nas quebradas do sertão, aqui no Forró Nativa, Mano Velho e

0: Nativa. Bom dia pra você que tá chegando agora, juntinho com a sua Nativa. Pra você que já tá desde o início do forró, às 2 da manhã. Ó, balança o chocalho aí, menino. São 4h27 da manhã, no horário de Brasília. 9198-441-6545. Tá gostando das histórias, hein? Hoje, de Lampião. Ah, tô dando boas risadas aqui com o Mano Velho, viu? É, cada história uma melhor do que a outra. E eu vou dizer, viu? Vocês são demais também participando com a gente no 9198-441-6545. Oi, Márcio, bom dia!
1: Alô, Mano Velho, Mano Novo, que é o Márcio, que mandando um abraço lá pra Salgueiro, Juazeiro do Norte, e pra Felizardo Vieira, e pra todos os ouvintes. E tamo aqui... Nós, Guarda Noturno, ouvindo a Nativa FM.
0: É isso aí, Marcião, bom trabalho pra você aí, vigia noturno, pra você porteiro, pra você trabalhador da saúde, também da saúde, da área pública, né, da limpeza urbana, pra você que tá aí nas padarias, já começando o expediente às 4h28, no horário de Brasília. Mais uma vez, chacoalha aí, ó. É isso aí, deixa eu mandar beijo pra vocês. Oi, Carlinhos, bom dia, Carlinhos.
2: Bom dia, Mano Novo, bom dia, Mano Velho, bom dia, Mano Papi. Quem tá falando aqui é o Carlinhos Padeiro, tô aqui daquele jeito, né, fazendo aquele pãozinho. Mandar um abraço aí pra Jonas Padeiro, Paraíba da Bahia e todos os padeiros da madrugada. Tamo junto e misturado, Mano Papi. Não vou pedir música não, porque todo forró que vem aí é maravilhoso. Tamo junto e misturado. Carlinhos Padeiro tá na área, hein?
0: Valeu, Carlinhos. Bom trabalho. Manda aquela foto do pãozinho assado pra gente. Já tamo curioso aqui, hein? Tem mais participação? 9198-441-6545. Bom dia.
3: Bom dia, Mano Velho. Bom dia, Mano Novo. Bom dia a todos os manos da madrugada, hein? José Azevedo aqui, ligadinho no forró Nativa, junto e misturado. Ô, forrozinho bom, sou! Tamo junto, tá com o forrozão aí de Flávio José, por favor. É nóis, sábado, papai.
0: Valeu, papai, obrigado pelo carinho, José Azevedo. Ah, tem o Luiz Gustavo, gente. Luiz Gustavo falou assim, ó, dirijo todos os dias 600 quilômetros ida e volta, trabalho no carregamento aí de material biológico e vou sempre ouvindo a Nativa por onde eu ando, acabei de chegar em casa, então merecido descanso aí, viu, Luiz Gustavo? E você, hein? Por onde anda? O que tá fazendo? 9198-441-6545. Bora de música, Calcinha Preta, Hoje à Noite. Esse é o Forró Nativa. Bom dia, bom sábado.

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esse forró tá bom demais. Ô, forró gostoso, viu? Olha aqui, o dono da casa é muito esperto. Ele mandou lavar à tarde esse piso de chão queimado, entendeu? Aí quando foi agora começar o forró, ele mandou botar talco no salão. Por que o talco no salão? Porque num forró tem muito agricultor e o cara começa a suar e o sovaco começa a feder, chamado CC. Então o cara dançando com a morena, hein, entusiasmado, e aquele multidão aglomerado naquele pequeno salão, o cara começa a suar. E então, por que o talco? Porque o talco tem cheiro. Então quando mistura o suor que cai do corpo do forrozeiro lá, mistura, então deixa o chão mais ou menos, o salão mais ou menos cheiroso. Por isso que o Falcão e o Genival da Serra cantaram forró que canta assim: talco no salão, talco no salão. Entendeu por quê? Porque o talco, ele ajuda muito a ficar liso. Então o cara vai dançar um chachado, um baião, uma arrastapé, uma polca fogueteira. Então tá escorregando, né? Vai que é beleza. Aí ele pega amanhã a bufela e todo mundo cantando: talco no salão, talco no salão. É pra prestar atenção nas histórias de Lampião. Seu Bitemila, conhecido profeta da região de Matureia, na Paraíba, onde fica o Pico do Jabre, assíduo frequentador dos botecos daquela cidadezinha, se vangloriava de acertar sempre o inverno vindouro. Um certo dia, ao entrar no bar, se deparou com Lampião e os cangaceiros de Lampião, Moita Braba e Isabelê. O rei do cangaço, vendo seu Bitemila, havia tomado todas e perguntou: e aí, seu Bitemila, vamos ter inverno esse ano? E o profeta pede uma bicada e vendo que na parede do bar havia uma lagartixa. Sabe a galatixa, aquela lagartixa? Seu Bitemila foi logo respondendo: olha, capitão Virgulino, capitão Lampião, repara aí, se aquela galatixa cair da parede, ou chove ou não chove. Tu sabe de coisa de tempo, coisa nenhuma, seu caba safado. Como é que será a lagartixa? Se ela cai, chove. Se ela não cai, não chove. Isso é a resposta que você me dê. Vai-te embora daqui. Lampião era bravo. E eu contei aqui mais uma faceta de Lampião no Forró Nativa, Comando Velho. E mandou novo.

0: Muito bem, minha gente. Olha, um dos melhores forrós de todos os tempos foi um forró cantado por Marinês e sua gente. Pé de Jatobá. É um clássico. Foi gravado pelos anos 67, mais ou menos. E então saía pela gravadora CBS. Todo ano era lançado um LP chamado Pau de Sebo. Tem um Pau de Sebo volume 1, volume 2, volume 3. E era uma coletânea, então só o filé do forró. E num desses aí, que saiu acho que em 1969, veio essa música do meu Pé de Jatobá. É lindo demais. Até hoje eu não consegui essa música com a qualidade sonora boa, sabe? Eu acho que tiraram de um LP, mas o LP já era velho e aquela agulha saía aquele barulho danado e a música por baixo. Se alguém tiver meu Pé de Jatobá, uma gravação boa, manda pro Mano Velho. Eu adoro demais colocar aqui no Forró Nativa. Gente do meu sertão. Sem outro interesse, o que de fazer o registro dos acontecidos jocosos na época do cangaço, sobre a responsabilidade de uma memória já bastante fuçada. Como venho fazendo, contarei agora o que aconteceu com o sujeito de Catolé do Rocha, na Paraíba, que estava cometendo incesto, foi flagrado por Lampião. O cara estava fazendo incesto com o filho. Nossa senhora. O chefe do cangaço reparou os dois irmãos e foi conversar com o rapaz. Olha, rapaz, isso é pecado mortal. Isso não tem a bênção do meu padrinho Patriciso. Venha cá, arreia as calças aí e coloque seus ovos nessa gaveta, na gaveta aqui do birô, nesse armarinho aqui, lá da cama, e deixe bem fechadinha, trancada com a chave, viu? Se você bota os ovos dentro, tranca a gaveta com chave. Lampião então colocou um punhal sobre o criado mudo e disse: volto em 10 minutos. Se você ainda estiver aqui, eu te mato. A crueldade de Lampião estava em fazer a tortura e obrigar o sujeito a cortar sua masculinidade para continuar vivo. Que Deus tenha salvado o saco do rapaz. Que o homem faz tudo para segurar o seu saco. Para que cortar meu saco? Ah, você está fazendo incesto. Vai pagar ou não vai? O cabo voa e meteu o punhal, atravessou e correu. Histórias de Lampião aqui do Forró Nativa, Mano Velho e Mano Novo Brasil. 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

foi fundamental, foi maravilhosa. Muito obrigado por tudo. Cadê a energia da galera?

Veja você, meu amigo caminhoneiro carreteiro. Está na Castelo Branco, na Anhanguera, na Raposo Tavares, na Regis Bittencourt, na Dutra. Olha, na Dutra estou fazendo uma duplicação muito interessante na Serra das Araras, que é o ponto mais perigoso da Via Dutra, essa Serra das Araras. Muitos acidentes, inúmeros acidentes ao longo do tempo. Então está sendo feito um trabalho de mudar a curva naquela parte perigosa e duplicar, cavar os túneis e tudo. Estão lá todo vapor a obra. Tomara que no dia que nivelarem a nova curva da Serra das Araras, muitos caminhoneiros vão festejar e agradecer. Essa é a história, tá sendo, gente, aqui. Mano velho, Lampião, opa! Certa feita, ao amanhecer do dia, Lampião se levantou do acampamento e se dirigiu até um pé de juazeiro, ou um pé de joá. Juazeiro já é o pé que ficava no fim do terreiro, num canto da cerca, e ali mesmo se acocorou para desobrigar a natureza. Foi soltar o barro. De lá debaixo do pé de joá, Lampião ficava participando da conversa das mulheres, Dadá e Adelaide, Quitéria e Neném. Maria Bonita não se continha, que o recriminava sempre. Você não se afastava um pouco mais do local, e mesmo pela falta de compostura em continuar o diálogo com as pessoas presentes. De lá do pé de juazeiro, Lampião respondia: fique quieta, Maria, porque boi suja é na roda do engenho. Boi só suja é na roda do engenho. Eu tô aqui nesse pé de jatobá. Como é gostoso pegar aquele vento refrescando a oia, o oi da goiaba. É bom demais. Histórias de Lampião contadas aqui no Forró Nativa com Mano Velho e Mano Novo.

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0: Alô, galera forrozeira do Brasil, Forró Nativa, olha que audiência gostosa, obrigado, obrigado, gente de todo o Brasil, meus amigos taxistas, os borracheiros, os feirantes, galera da Feirinha da Madrugada, do Lago da Batata, do Lago 13, é bom demais contar com vocês, vocês estão emprestando os ouvidos ao Forró Nativa. E uma sessão muito interessante do Forró Nativa é a sessão Pergunte ao Mano Velho. Você pode ligar no Zap da Nativa todas as semanas, qualquer hora, 9198-441-6545. Olha, gente, a nossa ouvinte, Ingrid, ela quer me engabelar, ela quer me botar no pé da parede. Ô Ingrid, pergunta ao Mano Velho, Ingrid.
1: Oi, Mano Velho, aqui é a Ingrid. E eu tenho uma pergunta pra você, quero saber se você tem uma resposta pra mim. Qual foi a maior gambiarra que você já fez na vida e que incrivelmente deu certo?
0: Ai, meu Deus do céu, tu quer me engabelar, tu quer me caquear. Ai, que resposta eu vou dar. Mas aqui com o Mano Velho tem resposta pra tudo. Olha, eu ainda tinha talvez uns 12 anos de idade. E papai e mamãe viajaram para uma cidade do Rio Grande do Norte chamado Jardim do Seridó. Era uma cidade pequena. Hoje Jardim do Seridó tem 12 mil habitantes. Imagine há 50, 60 anos atrás. Talvez tivesse 5 mil habitantes. Uma cidade gostosa, bacana, legal demais. E lá tem um engenho muito que chama. Aí papai estava num jipe, um Land Rover, que era do DENOX, Departamento Nacional contra as Secas. E não é que, quando está passando o carro em frente ao engenho, o motor começou a falhar, engasgar. O carro começou a tossir. Aí papai falou, Tutu, que a minha mãe chamava Tutu. Tutu, acabou a gasolina. Como é que a gente vai fazer a gasolina? Aí eu falei, papai, tem uma solução. Que solução? Tem aqui um engenho, vão comprar um galão de mel. Tá pensando em quê, menino? Galão de mel no lugar da gasolina? Você tá doido? Papai, eu vim aqui na aula, falaram muito de cana de açúcar, de mel, e também do mel. Mel de furo. Tá bom, eu vou comprar, olha lá o que você vai fazer. Então ele comprou um galão de 18 litros, né? Chegou, botou no tanque da Land Rover. Minha amiga Indreg, eu chutei, foi um chute tão feio que eu fiz, mas que deu certo. Papai botou o mel no lugar da gasolina, aí ligou o carro engasgou, mas depois voltou a funcionar. Aí ele falou, vamos embora, vamos arribar assim. Aí depois até me perguntaram, ô Luizinho, mas mel não é pra gente comer e fazer, né, mel de furo, fazer, rapadura real, rapadura do Cariri, assim era, assim. E como é que esse caminhão, como é que esse jipe funcionou? Ah, não conto pra você. Ingrid, cada vez que papai acelerava o motor, saía duas, três rapaduras pelo canto de escapamento. Foi o mico que eu fiz, a gambiarra que eu fiz, deu certo. Mas para, papai, que eu vou pegar ali a rapadura. Acelerava, dava os balanços no jipe e caiu a rapadura. Até chegar em casa, que foi na casa de uma família amiga, de repente chegou lá um bocado de rapadura. Mas, compadre Luiz Amorim, como é que sai essa rapadura do escapamento? Conta pro meu filho, pergunta pro meu filho. Eu não quero saber de nada. Duro foi o jipe, ficou uma semana no mecânico para limpar, para poder voltar a funcionar. Foi a gambiarra do Mano Velho nas quebradas do sertão, no forró.

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0: Brasília, já já tem ele, Renato Rainha, na nossa manhã de amigos, trazendo muita música, diversão, presentões também. Deixa eu mandar beijo, abraço pra você, tá madrugada todinha com a gente, né? Edielson, bom dia pra você. Ah, bom dia também pro Fernandes Paulo, Joel Aparecido, a Mavelucci, o Carlos, o José Carlos Teixeira, o Jusilei, alô Edivan Antônio, bom dia pra você. O Fábio Ribeiro também tá participando aqui da programação da Sonativa. Um beijo pra Cléo também. Ah, dona, deixa eu ver aqui. Marli, mandando mensagem aqui no nosso zap também. Oi, Edith Lima. Bom dia, maravilhoso sábado pra você também, tá bom, menina? Aproveita aí e continua sempre participando também, lógico, com a Nativa. Ah, já? Ela já chegou também? Ô, dona Mariquinha, hein? Tá chovendo aí? Tá? Fala pra mim, fala.
1: Tá chovendo aí, aqui tá chovendo. Aqui tava chovendo e agora já choveu.
2: Tá chovendo só fora, dentro de casa tá tudo seco ainda, por enquanto.
1: Tá chovendo sim, querida, tudo molhado pra fora, uma barreira, não dá nem de caminhar pelo redor de tudo.
3: Tá chovendo sim, mas ainda não tá correndo água na estrada.
1: Tá chovendo, choveu a noite inteira e tá chovendo.
0: É mesmo, gente? Aonde tá chovendo tanto assim, hein? Bora ficar de olho na previsão do tempo pra esse final de semana, porque olha, a previsão diz o quê? Na região sudeste, o grande destaque é o estado de São Paulo, onde há o alerta aí pra tempestades consideradas severas pro final de semana, viu? Ventos fortes e potencial para granizo. Atenção, viu? Tempo chuvoso para o sul de Minas e Rio de Janeiro. No sul, as instabilidades atuam fortemente no Paraná e no litoral de Santa Catarina. Alô, região centro-oeste. O tempo fica mais instável, com previsão de chuvas isoladas em Mato Grosso do Sul, sul de Goiás e sudeste de Mato Grosso. Gente, mas olha como que o Brasil é um país gigante. Estamos falando de chuva, de temporal, de granizo. Mas, na região centro-oeste, as máximas podem chegar aos 36 graus em pleno outono. No Nordeste, atenção aí para chuvas intensas no sul da Bahia, no litoral leste e no noroeste do Maranhão, tá bom? No Norte, o tempo é instável com pancadas de chuva, acompanhadas de trovoadas no Amazonas, Roraima e Amapá. E ó, só para trazer um resumo também da cidade de São Paulo, a mínima agora é de 15 graus, de acordo com o Climatempo. E não vai mudar muito não, viu? A máxima hoje prevista, de acordo aí com o Climatempo, é que os termômetros não passem da casa dos, deixa eu atualizar aqui, dos 19 graus, com possibilidade de chuva aí no decorrer do dia. Então, saia de casa com um guarda-chuva e sempre acompanhando a programação da sua Nativa, né?

0: do Forró Nativa. 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E na sessão pergunta, mano velho, tá vibrando. Meu amigo ouvinte, minha amiga ouvinte, liga no 9198-441-6545 e faça a sua pergunta. Aqui é o pessoal, cada pergunta é inteligente, hein? Alô, minha amiga Simone. Simone, tem uma pergunta. Simone, pergunta ao mano velho, Simone.
1: Eu gostaria de saber o que você acha do preço da gasolina no Brasil. Tá boa, tá ruim? Como que tá?
0: Rapaz, minha querida amiga Simone, sabe que é um jogo de xadrez, questão de gasolina e xadrez. O Brasil faz toda essa onda que tá né, colhendo muito petróleo, somos autossuficientes, não é nada disso. Você sabe que o Brasil importa. O Brasil importa óleo diesel. O Brasil importa álcool. O Brasil importa petróleo. Entendeu? Então tem uma propaganda falsa, propaganda enganosa, de que tá tudo bem. O controle de preço. E há um mercado internacional do preço do petróleo. Em tempos bons, antes da guerra, um barril de petróleo custava 60 dólares, 61, 62, mais ou menos aqui. Basta estourar a guerra. Com pouco tempo, o petróleo perdeu a sua estabilidade. E aí foi para 80, foi para 90, começou a guerra, aí já foi para 100, 111. E o efeito do Estreito de Hormuz no Irã, aí ficou beirando 119. Então, cada fala do pessoal do Irã e do Trump, cada fala repercute no preço do petróleo. Então, nós pagamos um petróleo muito caro. Você vai, muita gente, por exemplo, está lá no Amapá, o pessoal atravessa a fronteira, vai num posto da Venezuela e compra pela metade do preço o combustível. Vai no Paraguai. No Paraguai tudo é mais barato, tudo. Até mesmo carro elétrico, que no Brasil tem desconto, o cara vai no Paraguai e compra pela metade do preço. Então é tudo maquiado. Eu sou contra essa política de cada vez mais, então, tem que sustentar para o seu povo. Eu, sinceramente, digo para todo mundo, no Brasil um litro de álcool deveria custar um real. Aí está aí, dependendo do posto, 3,70, 4,20, 5, tem até álcool a 6,50, entendeu? Então, por quê? Por quê? Mas por quê? Por quê? Não vou dizer. Tá satisfeita, minha amiga Simone? Mande, tá legal? É no Forró Nativa, pergunta Mano Velho. Brasil!

0: Atenção, tripulação, decolagem autorizada. Antes de encerrar o Forró Nativo, vou fazer um comentário. Agora é hora de orações, porque depois do Forró Nativo, de segunda a sexta, nós temos o evangelizador Fábio Teruel. Aqui já tem a oração do meu padrinho Patricício. Como eu estou contando a história de São Camilo de Leles, vou trazer para vocês, prestem atenção, se puderem gravar, gravem. Oração a São Camilo de Leles. Essa oração está no livro do padre doutor Augusto Antônio Mezzono. Oração de São Camilo de Leles, o protetor dos enfermos. Glorioso São Camilo, volvei um olhar de misericórdia sobre os que sofrem, sobre os que os assistem. Concedei aos doentes aceitação cristã, confiança na bondade e no poder de Deus. Dai aos que cuidam dos doentes dedicação generosa e cheia de amor. Ajudai-me a entender o mistério do sofrimento como meio de redenção e caminho para Deus. Vossa proteção conforte os doentes e familiares, os encoraje na vivência do amor. Abençoai os que se dedicam aos enfermos e que o bom Deus conceda paz e esperança a todos. Amém. Ai, que linda! Galera, pode pedir, manda, rezo novamente, eu rezo. Vocês é que mandam aqui no Forró Nativo. Então, vamos decolar. Está lá meu Douglas DC3. Olha, esse avião foi fabricado em 1944, durante a Segunda Guerra Mundial. E aí, depois que acabou a guerra, ficaram milhares de DC3 abandonados. Aí um cara teve uma ideia: que tal transformar esse em um avião bombardeiro? Vamos transformar num avião de passageiros. Então, encheu a bancada de poltronas e lançou um voo lá nos Estados Unidos, né, que pegou o mundo inteiro, comprou todo o estoque de Douglas que iriam para o deserto, e serviu como um Douglas DC-3, que até hoje, você chega nos Estados Unidos, no aeroporto, entra um Douglas DC-3, é exposição, não, está fazendo linha, uma cidadezinha pequena, perto de São Francisco, pertinho de por exemplo, de Dallas, no Texas. No Equador tem voos de DC-3, na Bolívia tem também, na Venezuela também tem. Então aqui em São Paulo eu tenho o meu Douglas DC-3, comandante, copiloto, radiotelegrafista e mecânico de voo, dois comissários, mano velho, motor em aquecimento. Então eu digo, até amanhã, galera do querido e amado Brasil, Zil, Zil.
1: Mano velho, dizem que o padre Cícero é um santo e tem poder.
2: É isso mesmo, mano novo. E se a voz do povo é a voz de Deus, só nos resta dizer: viva o santo do sertão!
1: Viva!
2: O padre Cícero foi tão querido no sertão nordestino que o povo criou a sua oração. A oração para ser rezada antes do agricultor sair de casa para a lida diária.
1: Vamos rezar, mano velho?
2: Vamos sim, mano novo, ao som do maestro César do acordeão.
1: Pelas lágrimas divinais, livrai-me dos invejosos e das mãos dos criminosos e dos laços dos satanás.
2: Para botá-los para trás, Deus na frente, paz na guia. Ó Santa Virgem Maria, quando vem rompendo a aurora, iluminai-me na hora que vem clareando o dia.
1: Levanto-me e entrego-me a Deus e a Virgem Maria,
2: para com as espadas de São Jorge estar armado, com o leite da Virgem Maria amamentado,
1: para que meus braços não sejam fracos, nem meu sangue derramado pelas mãos do inimigo.
2: Quero ficar livre de todos os perigos em minha casa.

0: Ué, já acabou.
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2: Nativa, bom dia, bora brilhar, gente. Opa!

Começando o Manhã de Amigos. Amizade é muito bom, é gostoso, né? Quem não gosta de ter amigos? E tem amigo de tudo quanto é tipo, amigo animado, desanimado, triste, feliz, amiga fofoqueira. Quem não tem uma amiga fofoqueira aí? Mas é tudo amigo, começando o Manhã de Amigos. Tem presentão pra você, tô vendo esse moletom bonito, moletom verde da Nativa, isso é muito Nativa, pra você participar com a gente, são 6:04, horário de Brasília, já tomou café? Cafezinho gostoso, café amargo, doce, com açúcar, sem fraquinho, forte, enfim. Como é que você gosta de tomar café, hein? Tava pensando comigo aqui, será que os famosos tomam café logo cedo, café amargo, doce? Como é que será que é o café da Ana Maria Braga, da Adriane Galisteu, do Zezé de Camargo? Quem você acha que faz o café mais gostoso

de manhãzinha. Hã? Quem que você acha? Uma pessoa famosa. Escolhe uma pessoa. Manda pra gente, 9198-441-6545. Venha participar. Quem você acha que faz o café mais gostoso? É a pergunta que nós estamos fazendo pra você participar com a gente no Manhã de Amigos. Boa sorte, valendo esse moletom verde.

0: Nativa, bom dia, 6:11, horário de Brasília.
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0: Alternativa é tudo e muito mais, amor. Chove, chuva. Amado Batista, ritmo da chuva aqui no Manhã de Amigos. Ai, que gostoso, né? Bom, já tá de pé, já levantou? 6h16, horário de Brasília. Ah, pode levantar um pouquinho mais tarde, né? Hoje eu não trabalho, tem um monte de gente que não trabalha hoje. Ê, vida boa, hein? Ê, vidão! Gente, estamos perguntando qual é o artista, qual é a pessoa famosa que faz o café mais gostoso? Eu quero saber. Você me conta? Você conta pra mim aqui? 9198-441-6545. Vale esse lindo moletom verde da Nativa. Moletom que todo mundo tá querendo. Verde, a cor da esperança. Verde é a minha cor preferida. Eu gosto de verde demais. Ó, e tem também... muita música boa pra você. Você vai poder escolher sua música, pedir, enfim, participar com a gente aqui, tá bom? 11 99198-441-6545. Vamos lá participar, tem áudio?
1: Bom dia. Na minha opinião, quem deve fazer um café gostoso é o Zezé de Camargo Luciano, porque ele é bem da roça, do sítio, e gosta daquele cafezinho feito na hora, viu?
0: Eu também acho que o Zezé, o Luciano nem tanto, né? Não sei se tem cara de que faz um café bom, mas o Zezé eu acho também.
2: Quem eu acho que faz o café mais gostoso é o Gustavo Lima com a Andressa Suíta.
0: É, Gustavo... tem um jeitão que faz um cafezinho também, né?
3: Bom dia Nativa. Quem faz um café bem, bem gostoso é o Sérgio Reis. Ele é bem, bem sertanejo, bem pessoa, bem família. Então ele faz um café maravilhoso. Sérgio Reis.
0: É, o Sérgio, eu posso falar. Eu já experimentei o café dele. É um bom café. Continue participando. Manhã de Amigos volta daqui a pouquinho, tá?
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0: 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Edson Hudson, soltando a voz, animando o povo, logo cedo, 25 para 7. Obrigado, Rafael, obrigado pelo carinho. Com a família curtindo manhã de amigos da Nativa. Dona Neuza também, sempre ligada, pessoal participando. Estamos perguntando para você, no manhã de amigos, quem é o artista que faz um café gostoso? Hã? Fala pra mim, quem você acha que faz um cafezinho gostoso?
1: Bom,
0: conta.
1: Bom dia, Nativa.
0: Dia.
1: Pela lógica, quem deve fazer o café mais gostoso deve ser Ana Maria Braga, né? Até porque ela mexe com várias receitas.
0: É verdade, Jaira. Ali é profissional, né?
2: Aqui. Bom dia, seu lindo. Aqui é a Marli.
0: Ô, Marli.
2: Eu acho que o café do Jones Mendes deve ser muito bom. Que a propaganda que ele faz em café...
0: É. Ó, não adianta vir puxar saco aqui. Não adianta puxar saco do Jones aqui, não. Mas o café dele é bom. É bom. Café dele é bom.
3: Sim, o artista que faz um café maravilhoso é a Paula Fernandes. Deve ser maravilhoso o café dela, hein?
0: Ah, agora você mexeu. Agora você mexeu no meu ponto fraco. Paula Fernandes. A Paula Fernandes deve fazer tudo muito bem, né? Um café, um chá. Será que ela cozinha? Será que a Paula Fernandes cozinha? Ela tá solteira, será? Não, né? Vale o moletom verde da Nativa, já já em um presentão. 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
0: Você continua participando com a gente. Quero saber, qual é o artista que faz o café mais gostoso, hein? Vale o moletom verde lindo da Nativa. Estamos esperando por você. 9198-441-6545. Participe. Boa sorte, bom dia.

0: chocolate, vê tudo e muito mais, amor. Jean Giovanni, tatuagem. 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Estamos perguntando, aliás, eu perguntei nessa primeira hora do Manhã de Amigos da Nativa. Quem é o artista que faz o café mais gostoso? Muita gente respondeu, né?
1: Bom Paulo dia, César. Manhã de amigos. Bom dia a todos da Nativa FM. Eu acho que quem faz um cafezinho gostoso também é a dupla Edson e Hudson.
0: Obrigado, Paulo Sérgio.
2: Bom dia, Nativa. Eu acho que quem faz o melhor café é o Edu Guedes. Eu gostaria muito de tomar um cafezinho dele.
0: É, o Edu Guedes é profissional, né? Tem gente aí, a Alzinete. Vamos ver o que a Alzinete falou. Vai, Alzinete, conta.
3: Eu tenho vários palpites, mas na minha concepção, eu acho que quem deve fazer o melhor café é o Daniel.
0: É, o Daniel tem jeitão mesmo, né? Tem um jeitão. Mas quem ganhou o presente que a gente prometeu aqui, que é o moletom bonito da Nativa, moletom verde, foi o Maurílio Pereira Lopes. Final do telefone, 7156. Parabéns pra ele. Cadê o áudio dele? Solta aí.
4: Entre muitos cantores que fazem um cafezinho gostoso, tá o cantor Leonardo, né? Que por ser um cara roceiro, um cara da roça mesmo, que gosta de um bom café, e também viralizou na internet, né? Que ele fez um excelente café e levou aos seus funcionários, né? Então, é o cantor Leonardo.
0: É isso mesmo, parabéns então. Maurílio Pereira Lopes mandou um palpite do cantor Leonardo aqui, tá ganhando esse moletom. Passe na sua Nativa pra retirar o moletom lindo verde da Nativa. Vem aí a segunda hora do Manhã de Amigos. Só estamos começando o nosso fim de semana, é só aguentar firme.

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1: Valendo R$ 1.100. Tudo pro lado direito hoje aqui, ó. Direita 59. Direita 16. Direita 05. Direita 59. Direita 16. Direita 05. R$ 1.100. Eu vou te ligar. Você passa para minhas combinações já já, tá? R$ 1.100. Bora! Boa sorte!

0: pelo carinho, hein? Cadê você? Cadê? Cadê? Cadê você, hein? Cadê?
1: Achou!
0: Achou! Achei você aqui na Nativa, na manhã de amigos, que gostoso. Tem presentão? Tem, claro que tem presentão. Toda hora tem presentão pra você. A gente vai lançar um desafio agora. Quero saber se você tem um Instagram. Tem um Instagram? Já segue a Nativa no Instagram? Arroba Nativa? Então segue aí, porque tem um desafio muito legal pra você brincar junto com a gente agora. A gente postou 3 emojis. Sabe os rostinhos, aqueles desenhos? Postamos 3 emojis ali. E esses 3 emojis juntos formam uma música. Você vai tentar decifrar qual música que tá ali na postagem da Nativa. Acabamos

0: alternativa é tudo muito mais amor. Luan Santana, escreve aí, estralando os dedinhos que eu volto. Ah, sempre a gente volta pro lugar que a gente gosta, né? 7:14, horário de Brasília. Estamos lançando o desafio para você dar uma olhada no seu Instagram. Já pega o celular, já dá uma olhada aí no Instagram da Nativa. Ah, eu nem segui a Nativa, então segue @Nativa. Já dá uma olhada, porque a nossa última postagem tá com um desafio bem legal e a galera parece que tá acertando. Tô dando uma olhada aqui, não posso falar, mas parece que o povo já decifrou. É um dedinho, tô dando uma olhada, tô com meu celular aberto agora. É um dedinho apontando para um relógio e depois tem a carinha de bravo, emoji do rostinho nervoso. Já matou qual é a charada? Porque vale a camiseta bonita da Nativa Coleção 2026. Aproveitar o dia e o bom da vida. Você pode escolher também brindar um novo encontro ou ainda explorar o mundo e viajar sem limites. Com um aquecedor elétrico. Participa com a gente 9198-441-6545. Manda a sua resposta aqui. Entre os acertadores, a gente sorteia esses presentões, tá bom?
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0: Essa é a Andréia cantando.
2: A música que está no emoji? Na hora da raiva, com Henrique e Juliano. Bom dia, Nativa!
0: Bom dia! Bom dia, Neide! A Neide cantou aqui também aí, ó. Já mandou o palpite dela. E a Solange? Como é que tá a Solange?
3: Bom dia, Nativa! A música é Na Hora da Raiva, de Henrique e Juliano.
0: Olha só, a mulherada tudo indo na mesma aqui. Será que a Débora vai nessa também?
4: Bom dia, Nativa! A música de hoje é Na Hora da Raiva, de Henrique e Juliano.
0: Olha só, as meninas combinaram, hein? Será que é essa mesmo? Tô esperando você, viu? Manda aí, já tem Guilherme Santiago cantando também.
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2: A Alemanha divulgou os convocados para a Copa do Mundo e a grande surpresa da lista é a volta do goleiro Manuel Neuer, que estava aposentado da seleção desde 2024. Neuer participou de 4 Copas do Mundo, 2010, 2014, onde foi campeão, 2018 e 2022. 2026 deve marcar a despedida de um grande ídolo da seleção alemã.
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5: Bom dia, Robson Ramos.
6: Bom dia, Renato Rainha. Informações do trânsito aqui na Nativa na manhã deste sábado, com destaque inicial para a condição do corredor norte-sul, onde o trânsito ainda é livre para quem vai no sentido do aeroporto de Congonhas, de ponta a ponta. Para quem vai para Santana agora, a condição também é boa. 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
5: Valeu, Robson.
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0: 7:22, hora de Brasília.

0: tudo e muito mais amor. Gustavo Mioto, pedido de socorro, 7h29. Bom dia, amanhã de amigos.
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0: A gente passa a vida inteira nessa correria louca do dia a dia, se desdobrando para cuidar de todo mundo, se doando ao máximo no trabalho, na família, e acaba esquecendo completamente de olhar para o próprio espelho. Quanto tempo faz que você não tira um momento para cuidar de você? Cuidar dessa pessoa maravilhosa, guerreira e batalhadora que você é. Ficar esperando que os outros te deem o valor que você merece é uma armadilha perigosa e frustrante. Porque o respeito de verdade e o amor mais puro precisam começar primeiro dentro de você. Se doar para quem a gente ama é uma atitude linda e nobre. Mas se anular e esquecer da própria vida é um erro doloroso que ninguém deveria cometer. Se amar não é um ato de egoísmo, é pura sobrevivência nessa vida. Você é uma pessoa única, cheia de qualidades incríveis, e não depende nem precisa da aprovação de mais ninguém para reconhecer o seu valor gigante. Aprenda a dizer não quando for preciso. Comemore com orgulho as suas vitórias diárias e seja mais leve. Não carregue culpa pelos seus erros, afinal, quem não erra nessa vida, gente? Quando você finalmente descobre o tamanho do seu valor verdadeiro, o mundo lá fora é obrigado a aprender a respeitar o seu espaço e a sua história. E eu quero repetir essa parte aqui, ó. Quando você finalmente descobre o tamanho do seu valor verdadeiro, o mundo lá fora é obrigado a aprender e a respeitar o seu espaço e a sua história. Seja hoje, amanhã e sempre o grande amor da sua vida, porque todo o resto só vem depois. Ame-se, ame-se e ame-se. Bom dia.

0: 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Diego e Vitor Hugo, BG e a Cura. Manhã de amigos, que gostoso. Bom demais. 7h38, horário de Brasília. Já tá de pé? Já levantou? Então participa com a gente. Pega o seu celular, dá uma olhadinha aí. Já segue a Nativa no Instagram, @nativa. Vai lá, @nativa. Tem um desafio na última postagem que a gente fez. Colocamos 3 emojis, mas tá muito fácil, hein? Tá muito fácil pra você matar a charada e me dizer qual é a música. Ali tem uma música, são 3 emojis. É um dedinho pra frente, um relógio e um emoji com o rostinho bem bravo mesmo. Aquele que a gente manda quando tá nervoso, sabe? Quando eu tô nervoso, eu coloco esse assim, eu tô bravo, eu tô nervoso, eu tô com raiva. Então manda pra gente a resposta aqui. Que música você acha que é? 9198-441-6545. Venha participar você também, hein?
1: E a música do emoji é Na Hora da Raiva, de Henrique e Juliano.
0: Ô Marisa, eu acho que você tá quente, hein? Tá quente.
2: A música que está no emoji é Mas foi na hora da raiva, na hora da raiva.
0: Nossa, o Marcos até se arriscou a cantar, mas todo mundo tá mandando essa. Será que a Margarida vai mandar essa também?
3: Mas foi na hora da raiva, na hora da raiva.
0: Já tá bem.
3: É Henrique e Juliano, Na Hora da Raiva.
0: Nossa, como ela canta bonito, hein? 9198-441-6545. Tem camiseta da coleção 2026, bonita, da Nativa. E tem um aquecedor elétrico de presente pra você também. Bora brilhar, hein? Bora lá! Vem aí, vem cantar também, na manhã de amigos, Paulinha Fernandes, sua linda.
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11: Gente, 15 graus na Avenida Paulista agora, máxima de 21 graus para hoje. Possibilidade de chuva 95%, ou seja, é chuva, chuva, chuva na cabeça. Pois é, amanhã 85% de possibilidade de chuva. Se preparem, é guarda-chuva para cima e para baixo hoje. 7:43, mais detalhes em climatempo.com.br.

0: aqui a Nativa tudo e muito mais. Amor, amor, amor, amor. Maiara e Maraíza, você faz falta aqui. Por isso, não saia daqui nunca, porque você faz muita falta aqui. Seguinte, gente, você participou do nosso desafio? Você foi no Instagram da Nativa? Você já curtiu hoje? Já curtiu as postagens da Nativa hoje? Então você deve ter participado do nosso desafio. E tava facinho, hein? Tava vendo aqui, um monte de gente acertou. Praticamente todo mundo acertou. Tava muito fácil, hein, produção? Tava muito fácil. Era o dedinho pra frente, três emojis, né? O dedinho pra frente, e aí tinha o relógio e a carinha de bravo, de nervoso. Na hora da raiva, né? Fácil. Na hora da raiva, Zé Neto Cristiano, mais fácil. Não, Henrique Juliano, né? Henrique Juliano. Aí não erra, não, ô Renato. Acerta a música. Henrique Juliano, na hora da raiva. Isso. Quem ganha o presentão que a gente combinou aqui é o Carlos Henrique Dias. Final do telefone 8095. Ô Carlão, parabéns pra você. Ganhou a camiseta bonita, coleção 2026 da Nativa. E o aquecedor elétrico também, pra dar aquela aquecida gostosa. Pra ficar quentinho. Parabéns pra ele, ele ganhou, ele merece. Ó, aqui tem sempre presentão bom pra você, viu? Sempre. E daqui a pouco tem o Bruno Marrone pra cantar também pra você aqui na sua Nativa, soltando a voz. Continue com a gente. Bom dia pra todo mundo.
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5: Alô, Rainha. Falando agora do trânsito, para quem está na marginal do Tietê, no sentido rodovia Castelo Branco, tem ponto de lentidão por ali, na passagem pelo terminal Tietê até a Ponte das Bandeiras e depois melhora bem. Para quem vai no sentido da rodovia Ayrton Senna, trânsito intenso, mas fluindo. 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

0: 05, direita 05. Tudo pro lado direito. Daqui a pouquinho eu vou te ligar. Atenda aí, passe as combinações. Boa sorte. Oi, bom dia, gente. Bom dia.
1: Bom dia.
0: Eita, nós.

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0: Que gostoso ter você com a gente aqui nessa manhã maravilhosa, linda manhã.
1: Linda!
0: Linda manhã!
1: Linda!
0: Sempre muito linda, mas tá chovendo. Linda também, mas tá chovendo. Linda manhã, tem que ser sempre assim. Às vezes não é do jeito que a gente gosta, não é do jeito que a gente planejou, mas a gente tem que agradecer sempre. Agradecer sempre pro dia ser lindo e maravilhoso, com boas notícias, bons momentos e bons presentes também na sua Nativa na manhã de amigos. Tô vendo aqui essa caixinha de som com Bluetooth da Nativa. Linda, bonita, fofinha. Caixinha de som com Bluetooth. Para você ouvir as suas músicas preferidas e ficar sempre também conectado na sua Nativa. Bora ganhar? 9198-441-6545. Tô esperando você. Já já o cofre. Tantas coisas boas e maravilhosas.

0: Zezé de Camargo, Irmão da Lua, Amigo das Estrelas. Essa música no YouTube já tem mais de 42 milhões de visualizações. Será que o homem tá fraco? Hã? Será? Esse Zezé não sai de moda nunca, né? 8h16, manhã de amigos. Vamos te dar de presente uma caixa de som Bluetooth linda, uma caixinha de som linda, maravilhosa da Nativa. Já pensou você? Você ouvindo as suas músicas preferidas, colocando até mesmo a Nativa aí para todo mundo ficar curtindo esse som gostoso. Então participa com a gente, 9198-441-6545. Nossa manhã de amigos, você já percebeu que tem música gostosa para você ouvir, tem presentão, tem a sua participação também. Cadê a Maria? Ô Maria, bom dia, Maria!
1: Bom dia, Nativa! Aqui quem fala é a Maria, passando para desejar um final de semana abençoado.
0: Amém.
1: A todos aí da Nativa.
0: Amém.
1: Bora!
0: Uhul! Tchuhul, tchuhul, tchuhul! Ai, Maria, só você mesmo. Já tem a Simone Mendes, hein?
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8: Alô, Renatão, tem trânsito bom agora pela Marginal Pinheiros, pra quem vai no sentido de Interlagos em toda extensão. Dá pra seguir por ali sem medo agora. Pra quem vai no sentido da rodovia Castelo Branco, o trânsito ainda vai bem pela Pinheiros também. 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
6: Ativa, bom dia, 8h22.

0: Ana Tive é tudo muito mais amor. Leandro e Leonardo, desculpe, mas eu vou chorar. Agora eu vou dar risada com você. Agora vai ganhar aqui, ó. De dar risada, tamo te ligando, vamos te ligar, me passe as combinações e vamos colocar dinheiro no bolso, R$1.100 agora. Vamos lá, gente, R$1.100, passei tudo certinho, um dia
1: olá.
0: De chuva,
1: olá. O número que você ligou está bloqueado ou não pode receber essa chamada.
0: É mesmo? Então vou tentar nele de novo, deixa pra eu ter certeza se nós não ligamos errado, vamos ver. Agora tá mudo.
1: Olá.
0: Oi.
1: O número que você ligou está bloqueado.
0: Tá bloqueado.
1: Ou não pode receber essa chamada.
0: É, não pode. Não pode estar bloqueado. O que que aconteceu, hein? O que que aconteceu com a Cleidineia Sampaio Rocha? Cleidineia, tá bloqueado o número, menina. Ligamos, ela é de Cotia. Cleidineia Sampaio Rocha. A gente tenta de novo daqui a pouquinho.

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1: Ó, gente, hoje não adianta querer, não adianta querer bancar um herói hoje, hein? Não adianta. É chuva, chuva, chuva, chuva. Então deixa o rádio ligado. Fica aqui com a gente na melhor companhia. Já já tem a caixinha de som Bluetooth lindona pra você ganhar aqui da sua Nativa. Participe com a gente e boa sorte. Vamos falar do Leandro Hassum. Você tá gostando do Leandro Hassum apresentando a Casa do Patrão? Eu confesso que eu tô ficando impressionado com a desenvoltura dele. Só que ele tem cometido algumas gafes e as pessoas pegam no pé, né? Tem gente que pega no pé. É ele errar... Ah lá, errou! Errou! Errou! Tem gente que fica na frente da TV só esperando ele errar. Como é que será que ele lidar, né? Como que ele lidar com essas críticas? Já já a gente vai falar sobre isso e vamos saber como ele reage a tudo isso, nessa situação. Essas situações. Ana Castela canta também já já, hein?

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4: Aí, falando agora do trânsito pelo corredor da Avenida dos Bandeirantes no sentido Marginal Pinheiros. Está carregado ali entre o viaduto Jabaquara e a Avenida Miruna, mas o restante do caminho vai bem. Para Imigrantes, trânsito intenso, mas sem paradas agora. 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
3: 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Nativa, 20 para as 9, bom dia, ótimo sábado. Fala do Leandro Hassum. Ele é ator, humorista, eu gosto muito dos filmes dele. O Hassum é muito engraçado, né? Ele se destaca porque ele tem umas tiradas boas. Todo mundo dá risada, eu lembro do tempo da Zorra Total também, né? Que ele fazia com o companheiro dele, era o Gordão e o Magrinho. Era muito bom, muito bom. E depois que ele emagreceu, né? O povo falou assim, ele perdeu um pouco a graça. Ele mesmo fala e brinca com essa situação. Pois é, e tudo é novidade, tudo é novidade. Por mais experiente que a pessoa seja, quando vai fazer algo diferente do que faz, causa uma estranheza e tem gente que não acostuma. E com o Hassum não tem sido diferente. Ele tem se saído muito bem como apresentador do reality Casa do Patrão na TV Record, mas quando ele dá uma escorregada, quando ele erra, as pessoas não perdoam. Já vai um ali, olha lá, errou, ó, errou, sabia que ia errar. Mas ele, desde o começo, quando ele percebeu que ia ser algo rotineiro, errar, porque ele não estava acostumado a ser apresentador, ele já teve uma sacada brilhante. Ele já começou a brincar com os próprios erros dele. E quem acompanha a casa do patrão, sabe do que eu tô falando. Quando ele erra, ele já vai ali, já se retrata, já brinca com o próprio erro e já sai e já vai de novo e brinca e vai levando numa boa. E tem que ser assim mesmo, né? E com a gente não é diferente. Toda vez que a gente dá uma derrapada, todo mundo já aponta o dedo.

0: casadinha, Felipe Araújo. 7 para as 9, bom dia. Bora, vai.
1: Hoje vai.
0: Vai ficar debaixo da coberta aí? Dá pra sair não, gente. Ah, mas eu tenho que sair, Renato. Você não sabe. Eu trabalho, eu tenho que... Ah, então vai com o guarda-chuvão bem aberto. Leva uma blusa, vai chover o dia todo hoje. É, pois é. Pois é. Saindo o presente que a gente combinou, eu combinei com você o quê? Uma caixinha de som Bluetooth da Nativa. Não é? Pra você ouvir as suas músicas, colocar no aplicativo também e ouvir a Nativa na caixinha Bluetooth. Pronto, saindo pra Giselma dos Santos, de Osasco. Parabéns pra você, menina. Parabéns, brilhou. Ganhou esse presentaço da Nativa. E aí, o endereço pra você retirar, o endereço pra você retirar o seu presentão é na estação Tamanduateí do metrô. Não é isso? Estação Tamanduateí do metrô. Você procura aí a Nativa. Você falando de a Nativa aqui. E vai retirar de segunda a sexta-feira, horário comercial, pra você poder retirar o seu presentão. Certo? Ô, gente, acabou nada. Acabou, não tem mais, já. Daqui a pouquinho tem muito mais, se segura aí. E tem música premiada chegando. E tem Rio Negro e Solimões pra cantar também. Calma, já.
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Bora, bora de música premiada. Tem Diego e Vitor Hugo, Tubarões, a música número 1. Anotou aí a 1? A número 2, Rio Negro e Solimões, Frio da Madrugada. E a terceira música, Fidu Mijeca, Obrigado Moleque. Obrigado Moleque. Três músicas bonitonas pra você escolher a sua preferida. Sabe o que, que tá valendo de presente pra você brincar com a gente na música premiada? Camiseta da Nativa Coleção 2026. Aproveitar o dia e o bom da vida, você vai escolher, tá? Entre as opções aqui, a gente dividiu em três conceitos pra você escolher de acordo com o momento que você tá vivendo aí. Então, a coleção 2026 é aproveitar o dia e o bom da vida, brindar um novo encontro ou explorar o mundo e viajar sem limites. Você vai escolher, tá? E tem dois ingressos pro... Meu Deus do céu, não acredito. Dois ingressos pro show do Edson Hudson, dia 12 de junho, dia dos namorados, cai numa sexta-feira no Vila Caltri. Ai, ai, ai, hein? Ai, ai, ai. 9

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0: Moleque, obrigado, moleque. Obrigado, moleque. Valendo de presente a camiseta bonita da Nativa. Coisa linda de meu Deus. Coleção 2026. E também dois ingressos para você curtir um showzaço dia 12 de junho. Sexta-feira, dia dos namorados, no Vila Country. Me conte. Você quer participar, quer ganhar? 9198-441-6545. Bora participar. Demorou.
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0: Tive tudo e muito mais, alegria, Fido Mijeca.
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0: Obrigado, moleque. Obrigado você que participou com a gente. Já o resultado da música premiada. Tem Gustavo Mioto pra cantar também. Bora brilhar, minha gente.
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0: Oi, Tânia.
2: Oi, Renato Rainha.
0: Olha só que animação dela.
2: Bom dia.
0: Bom dia, tudo bem com você?
2: Muito melhor agora.
0: Já percebi.
2: Mesmo esse dia nublado, hoje o sol chegou pra mim bem cedo.
0: É mesmo?
2: A ligação de vocês foi o meu sol hoje.
0: Ah, que gostoso. Que bom saber que eu sou o sol agora. Ai, que gostoso. Oh. Eu vou aquecer todo mundo. A Nativa, aquece mesmo, né? A rádio gostosa, aquece. Né? Ah, é muito gostoso. É muito bom. Você fala de Osasco?
2: Eu falo de Osasco nesse
0: Osasco.
2: Momento.
0: Osasco. Vai ficar em casa? Já saiu? Como é que é a agenda?
2: Tô na rua, tava dirigindo, parei o carro por
0: isso.
2: Segurança.
0: Para.
2: E falando com vocês. Porque assim, a Nativa me acompanha em casa, no carro, em todos os lugares.
0: Que danada, vai pra todo canto, então, olha só. A pilota Tânia. Tânia, então, pra não tomar muito seu tempo, vou fazer a brincadeira com você. São três músicas aqui que a gente tocou. Diego e Vitor Hugo, Tubarões, a música número 1. Rio Negro e Solimões, Frio da Madrugada, a música número 2. E a Fidumijec, a terceira opção. Obrigado, moleque. Vale a camiseta bonita da Nativa. Essa coisa linda de meu Deus, a coleção 2026. E também os ingressos pro show do Edson e Hudson, dia 12 de junho, sexta-feira, dia dos namorados, no Vila Country.
2: Aqui. Eu vou ganhar esse prêmio porque é a minha música do meu marido há mais de 20 anos.
0: Ah, eu ia perguntar como é que tá o coração. Então é do maridão. Edson Yutia, como é que é o nome do marido?
2: É Marcelo Gaban.
0: É o Marcelo. Marcelão ou Marcelinho?
2: É Marcelão. Tem 1,37m
0: em todos os sentidos. Ah, entendi. Entendi. Faz propaganda, não, que tá difícil a coisa, viu? A mulherada
2: não,
0: fica tudo doida.
2: Eu sou muito segura, viu?
0: Isso.
2: Eu sou Ariana.
0: Isso. Você é Ariana?
2: Sou Ariana com tudo de Ares.
0: Meu Deus do céu. Meu Deus, não mexe com Ariana.
2: Eu sou Arianjo, tá?
0: Não é, como é que fala? Satanares?
2: Satanares não, Arianjo.
0: É, Ariana. Meu Deus do céu, não brinca com a Ariana. Qual que foi a música? Já vamos rápido com a Ariana. A Ariana é nervosa. Qual que foi a música premiada, hein? Me conta.
2: A número 1, Diego e Vitor Hugo, Tubarão!
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0: ô, Tânia, qual é o signo do Marcelo?
2: Marcelo é capricorniano.
0: Capricórnio é gente boa, tranquilo, calmo,
2: sossegado.
0: Ó, e eu posso falar um negócio pra você? Uhum. Ele vai pro céu, viu? Ele vai pro céu. E parabéns.
2: Eu não sei se ele ou eu.
0: Não, vocês vão. Parabéns, você ganhou. Ganhei! E curte o show, menina. Um beijo. Imagina.
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2: Ei, boa noite. 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

0: tiver tudo e muito mais. Amor, Danilo e Davi, apaga, apaga, apaga. Me paga, me paga e me paga. Cofre. Cofre da Nativa. Agora, agora o cofre da Nativa. Vamos te ligar. Passe as combinações. Vamos passar as combinations. Tudo certinho, bonitinho. R$1.100 no cofre, hein? Estamos te ligando. Vamos lá. Tem que ter paciência, né? Opa, chamou.
1: Sua ligação foi encaminhada ao correio de voz, tá. Pois a pessoa que você está tentando contatar não está disponível.
0: Entendi. É, não está disponível. O que está acontecendo que ninguém está disponível hoje para mim, hein? Ô, Damião. Ô, Damião, você não está disponível não, Damião? Damião da Silva Santos. É de Pinheiros ele, hein? Final do telefone 5193. O que, que aconteceu com o Damião? Acumulou, gente. Quando é assim, acumula. Vamos colocar. Coloca lá. Coloca. Coloca mais 100. Pro Jones Mendes vir aqui na segunda-feira e tirar essa grana. R$1.200 na segunda-feira.
2: Para de postar as coisas pra me convencer que você tá bem, viu?

0: 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Alegria, tema diferente. João Bosco e Vinícius, você lembra dessa? Sendo tempo que essa aí abalava nos bailes. Eu dancei muito essa música nos bailes, viu? Dancei muito. 9h32, eu vou falar com você que gosta de futebol e que e vai curtir a Copa do Mundo. Presta atenção, porque saiu rumores que Galvão Bueno estaria entrando para fazer uma cirurgia de emergência, de urgência, na verdade, né? Olha, vai precisar passar por uma cirurgia. Meu Deus do céu, como assim? Do nada? Do nada, do nada. Chegou para mim. Você tá sabendo? Eu fui atrás da informação e vou contar para você o que aconteceu com o Galvão Bueno. Será que ele vai narrar no SBT? Será que ele não vai? Ah, meu Deus do céu, Galvão do céu. Sem você não tem Copa, Galvão. Já já eu conto, hein? Tem o Eduardo Costa também pra cantar daqui a pouquinho. Pera aí.
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5: Alô, Renato Rainha, a Radial Leste tem problemas pro centro, rapaz, com lentidão desde o metrô Vila Matilde até a altura do metrô Carrão, onde teve um acidente. Tem lentidão também na altura do viaduto Pires do Rio e melhora depois. Pro bairro, a Radial vai bem. 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
0: 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Bom dia pra você. Ótimo sábado, manhã de amigos. Olha, ontem meu telefone tocou pelo menos umas 5 vezes. Um monte de gente falando. O que é que tá acontecendo com o Galvão Bueno, Renato? Você tá sabendo? Será que ele não vai narrar a Copa no SBT? Ele tá, né? De contrato assinado com o SBT. Vai narrar a Copa do Mundo pelo Sistema Brasileiro de Televisão. E aí, ontem saiu essa notícia, todo mundo preocupado com o Galvão daqui. Eu fui puxar informação e aí fui lá no Instagram do Galvão Bueno. Fui dar uma olhada no Instagram, não tinha nada. Depois, à noite, ele soltou um vídeo, né? Um vídeo, ele sentado numa poltrona, pedalando, né? Fazendo um exercício lá numa bicicleta, aquelas bicicletas ergométricas que fala, né? E ele pedalando ali, ele fala, olha, tem um monte de gente falando aí que eu tô doente, não sei o que, aquele jeitão dele, sabe? Tem um monte de gente falando aí que eu tô doente, que não sei o que, não sei o que, só querem likes. Eu não tô doente, não. O que aconteceu aqui foi uma situação na minha coluna, na minha lombar, eu acho que foi uma hérnia de disco, viu? Porque eu sei como é que é. Travou minha perna esquerda aqui, mas o doutor já vai resolver o problema. Amanhã já tô novo em folha. A cirurgia foi marcada para 7 horas da manhã de hoje, ainda não saiu nenhum boletim médico, mas tá tudo bem com o Galvão, viu? Então, vai ter Copa do Mundo. E eu gosto do Galvão. Eu gosto quando ele faz daquele jeitão, ó. Alegão! Alegão!

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Cadê? 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Achou! Que beleza! 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

0: A Nativa é tudo e muito mais, amor. Eduardo Costa é namorado. Manhã de amigos. Que gostoso ter você aqui logo cedo, já curtindo a Nativa FM. Ai, tá chovendo. Tô com frio. Ah, meu Deus do céu. Deixa eu dar bom dia. Bom dia pra todo mundo que tá aqui já, né? Já levantou, já despertou, já tomou café.
1: Bom dia, Nativa. Bom dia. Bom sabadão para todos.
0: Para todos nós, Patrícia. Obrigado, Patrícia. A Cássia também já levantou, já foi na academia, já voltou. Já tá com a Nativa também. A Kika e as meninas do grupo Meninas da Nativa. Curtindo a gente. Tem um grupo de WhatsApp que elas fizeram, é, já tem há muito tempo já. Tudo que acontece na Nativa, elas ficam sabendo lá e comentam e se divertem e brincam e participam de promoção. Tudo isso você vai fazer também aqui, junto com a gente daqui a pouquinho, tá bom? Vamos cantar parabéns e tudo mais. Tem o churrasco da Nativa, o prêmio da live. Conto tudo pra você já já. Tem Chitãozinho e Chororó pra cantar também. Pera!
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0: 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Fala, Robson.
10: Oi, Rainha. A rodovia Castelo Branco, na chegada a São Paulo, tem lentidão do quilômetro 15 até o 13, no acesso ali do Cebolão para a marginal do Tietê pela pista expressa. Na lateral é do 14 ao 13, para o interior agora, a condição é de trânsito bom. 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
0: Valeu, Robson Ramos.
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2: 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Bora brilhar então, 10:03 agora, bom dia, ótimo sábado. A Nativa é muito mais. Uma linda manhã. Ah, tá baixo, eu quero mais alto, uma linda manhã. Linda. Ah, e agora sim. Agora tá bonito. Hora mais começando. Uma hora direto de música sem parar no Manhã de Amigos, pra você ganhar presentão também. Aliás, vamos começar uma live. Eu não sou muito bom de live, não, mas vamos começar uma live. Arroba Nativa no Instagram. 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Posso contar com você na live, então? Arroba Nativa no Instagram. Eu vou tocar música pra você. Presta atenção quem vem cantar agora aqui, ó. Hora mais.
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tudo muito mais, amor. Henrique e Juliano, como é que a gente fica? A gente fica numa boa aqui na Nativa, né? Aliás, parabéns pra ele que tá fazendo aniversário hoje. Sabe quem? É o Henrique da dupla Henrique e Juliano. Parabéns.

fazendo 37 anos. O nome dele é Gisele Henrique Tavares Reis. Eu não sabia. Gisele, quando eu encontrar com ele, eu vou falar: fala, Gisele, como é que você tá? Parabéns pro Henrique, da dupla Henrique e Juliano, 37 anos. Hoje é dia da juventude constitucionalista. Dia da tartaruga. Eu não tenho tartaruga em casa. Eu acho que eu tenho um vizinho que tem a tartaruga. Eu vou passar lá na frente da casa dele hoje e vou dar, um beijo na tartaruga. Para um beijinho para você, tartaruguinha. Dia Mundial da Migração dos Peixes também. Otton Bastos, ator, 93 anos. Fez novela. Nossa, ele faz novela desde lá de trás. É das antigas. É, fez o Rock Santeiro. Fez o Ronaldo de Rock Santeiro. Ele fez a novela Esperança. Nossa, 2002. Personagem, ele era o Vicenzo. Lembra do Vicenzo? Esse eu lembro. Novela Cabocla, ele fez o Edmundo. Na novela Sim, a Moça, em 2006, ele fez o Coutinho. A novela Força do Querer, em 2017, essa já é mais recente, ele fez o Garcia. Parabéns pro Otton Bastos, 93 anos, é um ator renomado no Brasil. Rubens Barrichello, esse aqui não tem como não conhecer, né? Rubinho Barrichello, 54 anos pra ele. O pessoal faz piada, né? Que ele sempre chegou por último, atrasado. Mas um baita de um piloto. Rubinho Barrichello, um baita de um piloto. Bom, deixa eu dar parabéns aqui pro Antônio Canuto da Silva Filho, do Itaim Paulista. Clemilda Teles de Oliveira, da cidade Ademar. Carlos Roberto Ferreira Marques, de Itapecerica da Serra, minha cidade. Gisele Nunes Lopes, de Taboão da Serra. Durval Aparecido Rubonato, da cidade Dutra. Iraneide Martins Lima, de Diadema. Parabéns para Júlia Gabriela Recanto Verde, Paula Sena Silva Coab 2, Raquel Leal de Deus, cidade Dutra. Parabéns para Rayane Rebeca Alessandra de Guaianazes. É um nome só, tá? É um nome só. Rayane Rebeca Alessandra, não são três pessoas, é um nome só. Bonito, hein? Rayane Rebeca Alessandra. Tiago França de Almeida Júnior de Mauá e Rita Geralda da Silva do Jardim São Luís, em Guarulhos. Quem faz aniversário também, Luca Braga da Silva Valim, Michele de Souza Lima do Jabaquara, Ana Lúcia Gonçalves, do centro da cidade de São Paulo, Matheus Elberg Silva, do Parque São Lucas, Janaína Grico da Silva de Guaianazes, Valdenice Alves de Oliveira de Poá. Parabéns também para Jussier Rodrigues da Silva de Mauá, Carla Cristina Albino de Itaquera, Conceição Aline Rodrigues Bezerra de Diadema e Juliana Aparecida da Cunha de Osasco. Olha só, pai e filhos, Fábio Casanova, Cristóvão e Davi Casanova. São gêmeos. O pai faz aniversário no mesmo dia dos filhos, que são gêmeos. Ou seja, que festa, hein? Festa tripla. Ó, bonito isso. O Fábio, o Cristóvão e o Davi. O pai e os dois filhos. Os gêmeos fazendo 10 anos hoje. Parabéns. Parabéns pra família. Que lindo isso. Parabéns. É, hoje é aniversário do Miguel Ferreira de Lima. 2 aninhos. Ah, meu Deus do céu. Já tá crescendo, hein? Tá crescendo. Será que vai ser jogador de futebol? Hã? Não moram em São Paulo, mas escutam a Nativa. Valdirene Fernandes da Bahia e a Zildinha Araújo Viana. É, Mansidão na Bahia também, que legal. Pelo aplicativo dá pra ouvir, né? Dá pra ouvir a Nativa em todo canto, que bom. Ganhadora da promoção, Kim, aniversariante do dia. Iraneide Martins Lima, de Diadema, parabéns pra você, menina. Pode comemorar, parabéns. 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Faz aniversário hoje, parabéns! Parabéns! Aí sim, hein? Que brilho, que brilho! Parabéns.

trai. 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

0: Muito mais alegria, Matheus e Cauã, Marília Mendonça. Vou ter que superar, é isso mesmo, linda.
1: Dia de churrasco.
0: Nativa. É dia de churrasco, a Nativa entrega um churrascão na sua casa, você que participa junto com a gente, com tudo que tem direito, e hoje o churrasco é na casa da Maria Lucelita. Ô, Maria Lucelita, bom dia, tudo bem, meu anjo?
2: Bom dia, Nativa, tudo ótimo.
0: Que legal, que bom. Já chegou o churrasco aí na sua casa? O Dira, promoção, o Dira da promoção da Nativa já levou aí pra você o churrasco? Já chegou aí?
2: Já, meu Deus, trouxe tanta coisa, você não tem noção. Ele já tá colocando fogo lá no carvão pra gente fazer esse churrasco.
0: Ah, que
2: muita
0: legal.
2: Coisa.
0: Que ótimo. O que é que chegou aí? Você consegue me passar, olhar assim? Edu?
2: Chegou linguiças,
0: bom.
2: Queijo coalho, picanhas, pão de alho, frango, refrigerante, cervejinha pro marido, carvão, até o sal grosso veio, espetinho, a Max Carne arrasou.
0: 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E como é que é o nome do marido?
2: É o Agenor.
0: O Agenor. Vai fazer tudo hoje ou vai deixar pra depois, pra fazer o churrasco?
2: Vai fazer amanhã, né? Aniversário dele essa semana. A gente vai aproveitar pra comemorar em família.
0: Que legal. Fico feliz por você, por ele também. Parabéns. E olha, participe sempre com a gente, né? Dessas promoções. Eu fico muito feliz quando a gente pega uma pessoa animada, assim, que vai fazer o churrascão. E se o Dira pedir pra ficar no churrasco, você não deixa não, tá bom?
2: Eu vou deixar assim. Muito obrigada, gente. Eu sou fã da Nativa, eu participo de tudo. Quem estiver ouvindo, participa mesmo, porque super vale a pena. É uma família mesmo, viu? E churrasco em família e Nativa é tudo de bom!
0: É, que gostoso! Um beijo, viu, Maria Lucelita? Aproveita o churrasco!
2: Beijo, obrigada! Aproveito sim, tchau!
0: Beijo, tchau, tchau! Que mulher animada! Eu gosto assim, quando tá animadinha! 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

0: Manhã de Amigos, acabou, mas tem presentão antes de ir embora. E vai pra Tânia Cristina Constantino Santana, do Jardim Japão. Domo arigatô, kuzai mashita. Domo arigatô. Gislaine Martins, tudo bem, Gi?
1: Esse alguém sou eu.
0: Vamos, olha
1: Gislaine
0: só.
1: Martins sou eu mesma.
0: Vamos aplaudir.
1: Bom dia.
0: Vamos aplaudir, vamos
1: bom
0: aplaudir.
1: Bom dia, meu povo. Obrigada, obrigada, meu público maravilhoso.
0: Isso, desce do palco agora, desce do palco, desce do palco.
1: E vem trabalhar, né?
0: Isso, e vem pra cá, e vem pra cá. Tânia Cristina Constantino Santana, do Jardim Japão, parabéns, você ganha a camiseta de 29 anos da Nativa.
1: Olha.
0: E os ingressos pro Zoológico de São Paulo.
1: Passeio delicioso. Com toda
0: gostoso
1: a família, né?
0: Gostoso demais. Qual bichinho que você mais gosta do zoológico?
1: Ah, eu gosto de todos, mas eu gosto de ver leão, assim, esses animais
0: gosta,
1: mais
0: medo,
1: maiores,
0: gosto.
1: Assim, eu gosto.
0: Ai, meu Deus, tô fora.
1: É mesmo?
0: Não, tem medo.
1: Mas eu gosto de tudo.
0: Eu gosto de ver esquilo.
1: Fico lá.
0: Eu gosto de esquilo.
1: Fico lá observando. Tem hienas lá, sabia?
0: É mesmo?
1: É.
0: Eu gosto do rinoceronte. Rinoceronte
1: então,
0: é
1: não é interessante a gente ficar observando os animais?
0: Lógico que é.
1: Eu gosto.
0: Bonito, bonito.
1: A gente aprende.
0: E demais. Ô, Tânia, você passa na Nativa pra retirar tudo isso que eu acabei de falar? Central Plaza Shopping, estação Tamanduá TI, do metrô. Falando Tamanduá, Tamanduá TI do metrô.
1: Isso.
0: Zoológico, Tamanduá.
1: Peguei.
0: TI do metrô, pegou, né? Das 10 da manhã às 6 da tarde. Gi, tô indo embora.
1: Já!
0: Amanhã eu volto no Família Nativa às 8 da manhã.
1: Tô sabendo, já fez até encomenda pra eu trazer coisas pro café da manhã. Você tá muito metidinho, viu?
0: Por gentileza.
1: Faz lista, gente. Olha, de você eu quero isso, de você eu quero aquilo.
0: Ganha bem, tem que pedir, né?
1: Tá bom. Então, bom descanso, bom sábado. Aproveita, viu? Que tá
0: bom
1: uma delícia.
0: Tô sabendo que tá delícia pra dormir, né?
1: Não, eu gosto de aproveitar o fim de semana com sol ou com chuva.
0: Tá bom.
1: Tá?
0: Beijo.

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0: mais música sertaneja. O Arema Nativa animando essa manhã de sábado. Delícia! Fim de semana chegou, Kelly.
1: Bom dia, Nativa!
0: Bom dia!
1: Todo dia! Aqui é a Kelly. Tô enfrentando a inimiga de todo final de semana. Louça, roupa e comida.
0: Oh, meu Deus.
1: Ai, meu Deus do céu. Só a Nativa.
0: Só a Nativa pra animar, né? Arruma um bom motivo pra se divertir depois.

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0: 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Mais
2: isso. Oi, tudo bem? Desculpa a visita, eu só vim te falar. Tô afim de você, se não tiver, você vai ter que ficar.
0: Diz aí!

Thierry com Zé Neto e Cristiano. Como é que tá a nossa Arena Nativa? Como é que tá o nosso sabadão? Tá sensacional! E você aí, querendo o Pix Surpresa da Nativa? Mas já fez a inscrição, meu bem? Fala comigo, bebê! 9198-441-6545, nome completo, a palavrinha Pix. Aí vai tocar o telefone aí. Vai tocar!

0: semana. E a Nativa tá como? 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
1: Vamos ligar agora, hein? Não pode falar louco, tem que falar assim: eu quero Pix da Nativa pra levar a grana. R$300 na sua conta. Vai tocar o telefone. É a Nativa que está te ligando nesse domingo. Atenção, não pode falar louco, tem que falar: eu quero Pix da Nativa.
0: Ô, coisa boa, é muito dinheiro.
1: Tá chamando, tem que falar: eu quero Pix da Nativa.
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4: Oi, Hudson. Bom dia, Gislaine Martins. Mais do trânsito aqui na Nativa, com destaque agora para a Avenida Rebouças, para o centro Vaimal, do túnel Fernando Vieira de Mello até a Capitão Antônio Rosa, e da Avenida Brasil até Oscar Freire. Para o bairro Vaimal, da Oscar Freire até Henrique Schaumann, e da Cônega Eugênio Leite até a Pedroso de Moraes. 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

0: A Nativa é tudo e muito mais. Essas mulheres que cantam muito, hein? Lauana Prado com a Simone Mendes. Saudade burra aqui no nosso Arena Nativa. Um beijo pra todo mundo que tá trabalhando ao som da Nativa. Obrigada pela companhia. Depois a gente se joga no fim de semana, tá? Tamo junto, né, Ivi?
1: Bom dia, Nativa. Meu nome é Eve e eu tô aqui trabalhando no administrativo.

Emily Davi, aqui no nosso Arena Nativa. Não mexe nas minhas gavetas. Ó, vai escolhendo suas preferidas aí, porque lá no finalzinho do nosso Arena tem o Arena Biz. A gente ouve de novo.

0: virada no fim de semana. Querendo o Pix Surpresa da Nativa. Estamos ligando, atende bonitinho aí, hein? É agora. Tudo silêncio. Opa. Agora vai.
1: Eu quero Pix da Nativa.
0: Aê! Paola Priscila Mendes.
1: Ai, muito obrigada.
0: Bom dia, meu amor.
1: Bom dia.
0: Tudo lindo com você, Paola?
1: Graças a Deus.
0: Olha aqui, você estava entre os desesperados inscritos para o Pix.
1: Desesperada. Tava sim.
0: Doida para ganhar um Pix nesse sábado, né, meu amor?
1: Tava sim. E tava só esperando aqui.
0: E olha que deu tudo certo, Paola. O que você vai fazer com esse dinheiro?
1: Ah, metade vai pro cartão, metade com as criançadas.
0: Aê! Cartão em dia é também aquela tranquilidade pra gente, né, Paola?
1: Sim.
0: E a criançada feliz, isso é muito Nativa.
1: Muito. Ai, que pena que meu filho não tava aqui, ele acabou de sair, ele ama Nativa.
0: Oh, manda um beijo pra ele, como ele chama?
1: É Davi.
0: Davi, um beijo pra você, a Nativa, colaborando com o fim de semana feliz com o Pix de R$300. Obrigada.
1: Uhul, obrigada, Deus abençoe.
0: Obrigada pela companhia, oh, Paola.
1: Isso é muito Nativa.
0: Aê, garota, aproveita bem o dinheiro aí, um beijo, sim, viu?
1: Beijo, Deus abençoe.
0: Amém, amém, amém. Que linda, gente. Tava com tudo programado, pagar o cartão e se divertir com a criançada. Ai, que delícia. Ó, é assim que faz, se inscreve e quando tocar o telefone já sai bem feliz dizendo eu quero o Pix da Nativa. Fim de semana é assim, então ó, a qualquer momento toca o telefone aí, viu, meu bem? E aí você pode se dar bem falando tudo direitinho. Eu quero o Pix da Nativa.
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0: 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Já, já tem mais.
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8: Robson Ramos está de volta. Oi, Robson.
9: Gislaine, pela 9 de julho, no sentido do centro, o trânsito também é lento na altura do cruzamento com a Avenida São Gabriel, entre a Avenida Brasil e a Estados Unidos, e da Alameda Lorena até a José Maria Lisboa. Para o bairro, tem lentidão na altura da São Gabriel e da Rua Turquia até o túnel Max Pfeffer. 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

de semana. Mais uma hora aqui do nosso Arena Nativa e eu sei que você ama ganhar os presentes exclusivos da Nativa. Então, nessa hora de escolher aqui pra você, a linda

0: Caixa de Avião com Henrique e Juliano. Arena não é um lugar.
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0: Não é lugar. É a pessoa. Atropela tudo a doida aqui. Hoje é aniversário do Henrique, gente, da dupla Henrique e Juliano. Deve estar o quê essa hora? Meio-dia, 21, horário de Brasília? Preparando o belo churrasco e cachaçando. Saúde, né? Ele merece. Fã-clube que adora Nativa tá sempre aqui pedindo as músicas de Henrique e Juliano. Podem ir lá encher de elogios, carinho. Parabéns, feliz aniversário, né? Vamos ver o que o Wendel tá fazendo? Oi!
2: Vem pro Arena Nativa!
0: Bora!
2: E aí, Gi, tô aqui com vocês, ajudando minha mãe a limpar a casa e só curtindo meu sábado. Muito mais Nativa!
0: Ai, que filho fofo! Beijo, Wendel! Vem, Luan, canta! Quem aí vai querer ser minha amiga aqui hoje, hein?
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0: tudo e muito mais essa declaração de amor de Matheus e Cauã. Me ama mesmo. Vai de sushi, vai de torresmo. Oi, Fernandinha.
1: 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Cadê? Estamos aqui nas produções de queijo, só escutando a melhor rádio da região. 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

tudo e muito mais música sertaneja com Fido Mijeca, Chapéu Preto. Tem a turma do Chapéu aí. Quem é do Chapéu, hein? Ah, eu também sou. Chapéu Preto, Chapéu Marrom, Chapéu Enfeitado. Ai, que delícia, né, gente? Para dar presente.

0: da sua nativa, né? Vai levar pra todo canto, vai te acompanhar e ainda vai desfilando a grife nativa. Você também quer ganhar um presentão da nativa hoje? Pera aí que eu já falo qual é o próximo presente. 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

0: tá lembrando de escolher a sua preferida pra ouvir no Arena Biz daqui a pouquinho? Olha lá, hein?
1: Boa tarde, Gi. Estou aqui com meu filho Vitor, fazendo almoço e curtindo Arena Nativa. Vem pro Arena Nativa.
0: Beijo, Madalena.

muito mais esse encontro lindo, hein? Do Guilherme Benuto com Luan Santana, quarto 67. Turma do trabalho, calma aí. Daqui a pouquinho a gente vai poder se jogar aí no fim de semana. Sabe por quê? Tem muita gente falando, Gi, tô aqui.

0: Daqui a pouquinho eu já volto com Arena Biz, hein? 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
6: A Alemanha divulgou os convocados para a Copa do Mundo e a grande surpresa da lista é a volta do goleiro Manuel Neuer, que estava aposentado da seleção desde 2024. Neuer participou de 4 Copas do Mundo, 2010, 2014, onde foi campeão, 2018 e 2022. 2026 deve marcar a despedida de um grande ídolo da seleção alemã.
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0: na Ativa, que é tudo e muito mais você no fim de semana cantando com a gente. Chegou a hora, hein? Você pediu a sua preferida aqui do Arena. Começa agora o Arena Bis. Tudo que é bom, a gente quer mais um pouquinho. A gente quer o quê? Quer Bis.
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0: Aqui quem fala é Jomara. Já almocei, agora tô embaixo das cobertas curtindo a Arena Bis, porque a Nativa é muito mais. Um beijo a todos da Nativa.
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0: Arena Bis, cada um curtindo do seu jeitinho, né, Sandro?
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Nativa é muito mais música sertaneja. Jorge Henrique Rodrigo com Murilo Rufi. 50% minha Arena Bis. Obrigada a todo mundo que participou aqui do nosso Arena Nativa, essa primeira edição. Final do dia tem mais, hein?

28. William, ó, oh, que sabadão maravilhoso, meu amor. Ganhou esse kit completinho da sua Nativa. Já pega esse celular aí. Entra em todos os grupos e fala: ganhei o presentão da Nativa. Parabéns, viu, meu amor? Tá chegando aí o Nativão.

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0: ativa, não é? Você acha que eu não sei, Marcos Miller? Bora aí pro Nativão, que eu sei que você já tá aqui, ó, na área desde cedo, né?
1: Ô, Tina, já estamos aqui desde cedo, só aguardando o momento de falar no Nativão. A gente curtiu a arena, isso aí. E já começa agora com a Simone Mendes, na rádio que é tudo e muito mais alegria.

0: Tina, mal sabe você que eu sou a primeira a bater o pé.
1: Isso!
0: Aqui, a gente é muito mais nativa. E a nossa música de hoje é essa aqui, de Zé Neto e Cristiano. Bom sabadão pra você que é muito mais nativa.

0: Gustavo Mioto e Ana Castela aqui no Nativão. Bora comer doce de leite? Adoro! Alô, Nativa Poços de Caldas, alô, Renato Marques!
1: Oi, Tina! Nem me fale em doce de leite.
0: Por quê?
1: Deu vontade agora na sobremesa de comer o doce de leite mais famoso do Brasil.
0: Ah, eu também!
1: Mas vamos deixar pra depois do programa, porque agora tem Guilherme Benuto no Nativão do sábado, muito mais Nativa!
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0: as músicas sertanejas, porque aqui a gente promete tudo e entrega tudo e muito mais, não é, Anjinho?
1: É verdade, Tina. A gente promete e cumpre por aqui.
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0: paixão de Xande Avião e Henrique Juliano. Bora continuar o nosso passeio, indo agora pra Tubarão pra falar com o Júlio Candinho. Fala aí, Candinho.
1: Tina, cheguei aqui e vou cumprir o que prometi. Pra continuar o Nativão, tem Marília Mendonça na rádio, que é tudo e muito mais música sertaneja.

0: mais modão sertanejo do bom, com Chitãozinho e Chororó. Bora seguir a nossa viagem por esse Brasilzão maravilhoso. Quem tá pronto pra continuar o nosso papo é o Edgar, direto de Barretos. Vem cá, Edgar, chega aqui pra animar o nosso último bloco. Boa tarde!
1: Boa tarde, Tina! Bora continuar com música boa e a energia da Nativa Barretos, que tem Diego e Victor Hugo, na rádio que é muito mais música no seu fim de semana.
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0: música sertaneja de Edson e Hudson. Muito obrigada pela companhia, por esse carinho maravilhoso de sempre, por fazer parte da família nativa todos os dias aqui com a gente. É bom demais. Ó, amanhã tô de volta, hein? Rodando mais esse Brasil junto com você. Mais músicas, participações e muita alegria. Um beijo!
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0: Boa tarde.
1: Boa tarde.
0: Tudo bem, maravilhosa?
1: Tudo perfeito, falando com você.
0: Oba, seja bem-vinda à sua nativa. Como é que tá o seu sábado, me conta?
1: Olha, chuvoso, tô em casa, escutando muita nativa, fazendo almoço.
0: Oba, nossa, que almoço tarde aí, mas hoje pode, né, Raquel?
1: Isso.
0: Bora ganhar presente da Nativa. Eu tenho uma camiseta de 29 anos que é lindíssima. Depois você vai lá no Instagram, @nativa, que a gente tá lá desfilando essa camiseta. E tem ingressos também pra você passear no Jardim Botânico. Que tal, hein?
1: Que tudo, perfeita. Essa camiseta, eu amo a Nativa. Eu quero desfilar com ela pra todo lugar.
0: Oba! Então vamos ganhar uns presentes aqui. Qual você acha que é a música premiada? O Luan Santana, lindo, Olho Marrom. Jean, Giovanni, Bruno e Marrone, que cantam demais, Me Faz Te Odiar. Ou a belíssima Ana Castela, Solteiro Forçado. Ai, ai, ai.
1: As três são perfeitas, mas eu fico com Luan Santana, Olho Marrom.
0: É, você ama o Luan também? É Luanete?
1: Amo, muito.
0: Ele é maravilhoso, né?
1: Perfeito.
0: E agora, menina, gravou DVD, convidou Rick Martin. Ele é poderoso, né?
1: Demais, demais.
0: Será que é o Luan Santana, gente, pra ela ganhar todos esses presentes, sair desfilando com a camiseta de 29 anos da Nativa, vai passear lá no Jardim Botânico com a família, com a camiseta? Será que é o Luan? Vamos conferir. Torce aí, Raquel. Oh, meu Deus, ela é sortuda. Parabéns, Raquel, um beijo.
1: Obrigada.

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0: 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Bora relaxar. Aproveita aí.

0: 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Moda boa pra dançar agarradinha, hein? Lauana Prado, foi você quem trouxe. Foi você quem trouxe essa friaca, Fernando.
1: É a chuva, trouxe a chuva. Tudo bem? Tudo bem, Gi? Boa tarde.
0: Boa tarde.
1: Ainda bem que a minha japona é impermeável. Uh-huh. Então estou seco.
0: Prontinho pra assumir tudo aqui, que eu vou almoçar agora, hein?
1: Agora?
0: Agora.
1: Não é jantar, não?
0: Não, já é almojanta, vai.
1: Almojanta. Então vai almoçar e jantar.
0: Fiquem com o Fernando Teles e se divirtam muito com a Nativa. Beijo, viu?
1: Beijos de bom descanso.
0: Tchau.
1: Tchau.
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0: Oi, Robson.
7: Oi, Gi, vou falar mais do trânsito na Nativa, com destaque agora para a condição da Avenida do Estado, no sentido marginal Tietê. Tem lentidão por ali, entre a Avenida Mercúrio e a Rua São Caetano. Por Ipiranga, tem lentidão só na passagem pelo Mercadão e logo depois dali a condição melhora. 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

0: você.
1: Sim!
0: Boa tarde, um ótimo final de semana. É o seguinte, a gente começa já com a promoção do Pix Surpresa, hein? Eu vou te ligar daqui a pouquinho pra te dar R$300. Quem quer? Quem quer? Sem confusão, sem bagunça. Funciona assim, ó. Você manda mensagem pra cá no WhatsApp de promoções 9198-406-9646. 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Aí a grana vai pra sua mão. Legal, né? Já já você pode se dar bem, então. Anota aí o nosso WhatsApp de promoções. 9198-406-9646. Sabadão de chuva, hein? Sabadão gelado, hein? Vamos animar isso aí? Henrique.

0: levantar o seu astral. Deixa eu mandar um beijo pra Dirce, Dirce RH. Ela trabalha no RH ou é sobrenome? Dirce RH, um beijo a você, um beijo pra Lígia, um abraço pro Marcos, o Cosmo, taxista, ouvindo a gente, nos dando uma carona, ele é a passageira Leia. Muito obrigado pela carona, fecha o vidro aqui que tá pingando água na minha, no meu rosto. Tá chovendo, Cosmo, um abraço pra você. Alô, Vitor, tá em Itaquera trabalhando também, lá na loja, ouvindo a gente, obrigado, bom trabalho pra vocês, boas vendas. Mandar um beijo pra Clarissa e para a Betina. As minhas meninas estão ouvindo, um beijo, amo vocês. Tá bom? Beijo. 9198-441-6545 pra você mandar o seu beijo. 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Eu volto já. Sabe quem vai cantar daqui a pouquinho pra você? Ele.
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0: Murilo Ruf, deixa eu no nosso sabadão.
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0: 19 para 5.
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0: Eu volto já, hein? Daqui a pouquinho. Os dois cantam pra você, só pra você, hein?
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0: Bora lá, Robson Ramos.
2: Boa tarde, Fernando Teles, mais do trânsito aqui na Nativa, com destaque agora para a condição do caminho do motorista pela Marginal Tietê. Sentido rodovia Ayrton Senna, ela vai mal desde a ponte da Freguesia do Ó até a ponte Cruzeiro do Sul e para Castelo Branco vai mal do Sambódromo até a Bandeirantes. 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
18: 13 para 5 em São Paulo.

0: agora vamos ligar.
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0: Não pode falar alô, tem que falar assim, eu quero Pix da Nativa valendo R$300 nesse sabadão.

0: promoção. Alô?
1: Eu quero o Pix da Nativa!
0: É, ganhou! Luzia! Luzia do quê, hein?
1: Luzia Maria Leite da Silva Rio!
0: Bateu o nome aqui, você ganhou R$300, parabéns!
1: Obrigado! Tô muito feliz!
0: Também tô muito feliz em falar com você, Luzia. O que, que você vai fazer com a grana? Me conta aí.
1: Olha, eu tenho tanta coisa, mas assim, eu quero dar um trato no meu cabelo, fazer uma progressiva.
0: Beleza!
1: Né?
0: Então,
1: eu fazer umas unhas também aqui, pintar, né?
0: Então,
1: o
0: salão que te aguarde, que você vai chegar logo, logo aí pra dar aquela recalchutada, né não?
1: É, eu já sou bonita, eu quero ficar mais ainda, né?
0: Com certeza. Quer mandar beijo pra alguém, Luzia?
1: Ah, eu quero sim, eu quero mandar pra minha cunhada Marizete, que escuta vocês quase todos os dias, e pro meu esposo Edeilson.
0: Um beijo pra eles, obrigado pela participação, levou R$300 e a qualquer momento, no nosso fim de semana, tem mais!
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0: Já já tem Super Nativa e sabe quem é que vai cantar pra você nesse sabadão?
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0: Com você, Robson.
10: É isso, por causa da chuva, o trânsito em São Paulo tá bem ruim. No corredor norte-sul ainda tem trânsito lento, desde a Estação da Luz até o túnel Anhangabaú e lá do Paraíso até o Parque Ibirapuera. Para Santana, lentidão na altura do Parque Ibirapuera, depois melhora. 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
0: Seguinte, não peça permissão para viver o que te faz bem. A felicidade começa, sabe onde? Na sua decisão. É isso.

caprichado para o melhor ouvinte do mundo, que é você, ouvinte nativa. Seguinte, hoje nós temos o jogo dos artistas. Você vai participar com a gente e vai concorrer a uma batedeira. Fazer aquele bolo gostoso. Hoje o tempo está propício para aquele bolinho bem quentinho, né? Quer ganhar a batedeira? Se inscreva para o jogo. 91984416545. Manda lá o seu nome. Fala assim: Teles, quero participar do jogo dos artistas. Hoje o tema: apresentadores de TV. São apresentadores de televisão. Eu mando o sobrenome, você fala o nome. Se acertar no tempo, você leva, tá? 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

0: tudo e muito mais amor, Matheus e Cauã e a Lauana Prado, admita, no nosso Super Nativa nesse sabadão, são 5h25 agora. Vamos brincar?
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0: Vamos lá. Gislene, boa tarde.
2: Boa tarde.
0: Tudo bem?
2: Tudo bem, e você?
0: Tudo ótimo. Você fala de onde, Gi?
2: Falo de Cotia.
0: Cotia, tá chovendo aí, tá frio em Cotia também, tá, né?
2: Tá chovendo e tá frio.
0: É, você tá em casa agora ou trabalhando?
2: Tô em casa.
0: Tá em casa, muito bem. Eu tenho uma batedeira de presente pra você fazer aquele bolo gostoso e aproveitar o friozinho pra comer o bolo ouvindo a Nativa. Você tem que acertar os 5 nomes. Hoje aqui o tema é apresentadores de TV. Eu mando o sobrenome e você completa. Se acertar os 5 no tempo, você ganha. Combinado?
2: Ok.
0: Posso começar?
2: Pode.
0: Então tá valendo, hein? Gislene de Cotia. Braga.
2: Sônia.
0: Não, apresentador de TV. Braga.
2: Ana Maria Braga.
0: Boa, boa. Fonseca.
2: É Cátia.
0: Portioli.
2: Celso.
0: Poeta.
2: Patrícia.
0: Faro.
2: Rodrigo.
0: Será que você ganhou? Será que ela ganhou? Hein, gente?
2: Acho que sim.
0: Será? Ganhou! Ganhou! Te deixei nervosa, não?
2: Um pouquinho.
0: Um pouquinho, né?
2: É.
0: Quem tá te ajudando aí?
2: A minha irmã, Silvana.
0: Silvana, Silvana! Fala pra ela fazer um bolo pra você também, que você ajudou, viu? É.
2: Pode deixar.
0: Graças a Silvana, acertou tudo no tempo. A batedeira é tua!
2: Obrigada.
0: Quer mandar beijo pra alguém? Manda. Além da Silvana, quem mais você quer presentear com o seu beijo na Nativa?
2: Ah, pro meu irmão Vanderlei.
0: O seu irmão Vanderlei. Tá bom, Gi? Beijo pra você, beijo a todo mundo aí de Cotia. É o Jogo dos Artistas por aqui.
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0: amor, Zeneto e Cristiano, cadeira cativa, 5h35. É o nosso Super Nativa, daqui a pouquinho tem pizza na sua casa, hein? São duas que a gente manda, pizza salgada com 8 pedaços e pizza doce com 6 pedaços. Entregue aí pela Super Pizza Pan, superpizzapan.com.br, lá no Instagram, @superpizzapan. Você quer, né? Faz o seguinte, manda mensagem aqui no nosso WhatsApp, põe lá pizza e põe o seu nome completo e o bairro também, tudo certinho, né? Manda lá, 9198-441-6545. No final do Super tem o resultado.
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0: 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Fred e Fabrício, te amar é meu talento. Ponto final e mais um Super Nativa. Amanhã, domingo, tem também.
1: Te amar é meu talento.
0: Sempre às 5 da tarde, hein? Mas antes, tem presentão aqui, né? Aquela super pizza pan pra você, são duas, uma salgada com 8 pedaços e uma doce com 6 pedaços. A gente vai mandar na sua casa. Superpizzapan.com.br é o site, e o Instagram, @superpizzapan. Quem se deu bem foi você do final do fone 7376. Áureo do Nascimento ganhou! Vai comer pizza hoje, hein? Parabéns, saborei! Áureo do Nascimento, parabéns, valeu. Terminou.
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0: Já já tem o Arena, tá?

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1: Mais informações no Sabadão, Robson Ramos, diga aí.
2: Fernando Teles, Radial Leste pro centro, vai mal na passagem pelo viaduto Alcântara Machado e ali do viaduto Bresser até o viaduto Guadalajara e também na passagem pelo metrô Carrão. Pro centro, lentidão na altura do metrô Penha. 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
1: Valeu, Robson.
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0: sabadão é todo nosso. Fernando Teles é quem fala com você até as 9 da noite.
1: Boa noite!
0: Boa noite, boa noite! Tá no ar o nosso Arena pra animar ainda mais o sabadão na sua companhia, claro. Eu quero saber o que você faz enquanto ouve a Nativa. Você vai me contar mandando mensagem no nosso WhatsApp 9198-441-6545. No final da hora eu tenho um kit vem que tem caipirinha da Nativa. Tábua em bambu, faca para frutas, socador de madeira e copo em vidro. Quem quer? Quem quer? Quem quer? Aquele esquema, né? Só mandar mensagem aqui para concorrer. Final da hora eu quero falar o seu nome aqui.

0: Nativa, 6:18, hora de Brasília.
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0: E aí, Diogo, manda ver.
2: Gente Nativa, aqui é o Diogo Aparecido. Eu tô aqui, ó, fazendo aquele arroz doce bem gostoso e só curtindo a Arena Nativa. Beijo!
0: Valeu!

0: Nativa é tudo e muito mais. Modão é nosso Arena. Zé Neto e Cristiano com Bebida na Ferida. Eu tenho aqui kit vem que tem caipirinha da Nativa. Vem tábua em bambu, faca para frutas, socador de madeira e copo em vidro. Então manda sua mensagem, seu áudio, quero ouvir a sua voz. Me conta aí, o que você tá fazendo nessa noite de sabadão enquanto ouve o nosso Arena? Anota o WhatsApp para mandar. 9198-441-6545. Arena.
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0: 13 para 7, hora de Brasília.
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0: Vem, Patrícia.
2: Boa noite, Nativa. Aqui é a Patrícia Lima. Eu tô aqui, ó, deitadinha, curtindo a Arena Nativa com as minhas princesas Larissa e Isabela. Beijos, a Nativa é tudo e muito mais.
0: Beijo.
3: O que é que você tem nessa boca vermelha?

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1: Ó. Que toquinho, hein?

0: no seu fim de semana, Humberto e Ronaldo. Saudade véia. Vou dar presente pra você agora, kit Vem Que Tem Caipirinha da Nativa, tábua em bambu, faca pra frutas, socador de madeira e também copo em vidro. Final do fone, deixa eu ver aqui, 0482, Valdelice Rita da Mata, você ganhou. Parabéns a você, Val. Retira a partir de segunda-feira, tá? 5 dias úteis, documento na mão. Estamos esperando você aqui. Já já tem mais.
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0: É isso, seguimos por aqui nesse sabadão maravilhoso. Fernando Teles é quem fala. Eu tô aqui até as 9 e até as 8 tem o Arena. São 7:04, hora de Brasília. Como é que faz para participar? É fácil, é só mandar áudio e me dizer o que que você faz nessa noite, além de ouvir a gente, hein? Tá com quem? Quer mandar alô? Fica à vontade, manda áudio. 91984416545. No final dessa hora eu tenho essa linda bolsa da Nativa esportiva e de viagem, ou seja, dá para viajar, dá para levar para academia também, é maravilhosa e pode ser tua. Manda um áudio aí, 91984416545.
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0: boa noite. 7:18, hora de Brasília.
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0: É a sua vez, Eugênia.
2: Boa noite, Nativa. Aqui é a Eugênia de Osasco. Estou dando uma ajeitada na minha casa. Cheguei agora há pouco do trabalho. Fui fazer a unha do pé, porque tem que estar bonito. Estou arrumando tudo, tomando uma cervejinha e ouvindo o Arena Nativa. 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Te amo.
0: Valeu.

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1: A Nativa é tudo e muito mais animação. É nosso Arena. Fernando e Sorocaba, pega eu. 7h32, horário de Brasília. Final da hora eu tenho a bolsa esportiva e de viagem da Nativa. Você quer, né? Só manda áudio aqui. Manda e fala o que você faz enquanto ouve o Arena. Tô esperando você, quer ouvir a sua voz, sentir a sua energia. 9198-441-6545. Tamires, diz aí.
2: Boa noite, Nativa. Meu nome é Tamires, estou em casa, enroladinha aqui com esse frio, mas na sintonia do Arena Nativa. Um beijo, um ótimo sábado.
1: Valeu pra você também.
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0: 16 para as 8.
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0: Diz aí, Maria das Dores.
2: Oi, galera da Nativa. Aqui é a Maria das Dores. Estou aqui nos preparativos para a festa, ouvindo muito a Nativa. Amo vocês.
0: Boa festa.

0: 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Fechando o nosso Arena de hoje, Felipe Rodrigo gosta de rua. Agora tem presente para você que mandou a sua mensagem, mandou seu áudio, saindo bolsa esportiva mais viagem, né? Esportiva ou viagem com a marca da Nativa para você do final do telefone 2547. Maria Costa Pereira ganhou. Maria Costa Pereira, a bolsa é tua, passa aqui retirar a partir de segunda-feira, tá bom? 5 dias úteis com documento na mão. Fechando aqui o nosso Arena, amanhã a partir das 11 da manhã, hora de Brasília, com o Guidotti. Tem mais Arena por aqui? Arena, Arena, Arena Nativa. Já já peão Nativa, tá?
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2: A Alemanha divulgou os convocados para a Copa do Mundo e a grande surpresa da lista é a volta do goleiro Manuel Neuer, que estava aposentado da seleção desde 2024. Neuer participou de 4 Copas do Mundo, 2010, 2014, onde foi campeão, 2018 e 2022. 2026 deve marcar a despedida de um grande ídolo da seleção alemã.
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3: Bora, são 8:02, horário de Brasília. Agora é só modão, hein?
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3: Tô com você até as 9 da noite e o peão vai até as 10. Eu quero a sua participação pela nossa, pelo nosso WhatsApp, né? Mandando o seu verso, a sua rima de rodeio, 9198-441-6545. Manda aí que você vai concorrer a camiseta Nativa coleção 2026. Três modelos maravilhosos pra você escolher quando você vier buscar a sua camisetona. Tem aqui, ó, aproveitar o dia e o bom da vida, brindar um novo encontro ou explorar o mundo e viajar sem limites. Tem mais, hein? 4 mini perfumes da Amaca, com fragrâncias de alta fixação e aquele cheirinho de sucesso que cabe no seu bolso. Amaca Paris, quem usa, ama. Deixa eu repetir aqui o nosso WhatsApp para você mandar o seu verso. Manda áudio aí, tá? 9198-441-6545. Começando com Bruno Marrone.

0: César Menotti e Fabiano Nós Bebe a Guaraná. São 8h31, horário de Brasília. É a vez agora da Vanessa mandar aquela rima bem legal, aquele verso de rodeio, lá no 91984416545. Fala, Vanessa!
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0: 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Esse é o nosso Peão Nativa na noite de sábado que está apenas começando, é só o aquecimento. Peão vai até às 10, você vai mandando o seu verso de rodeio, é o áudio aqui pelo nosso WhatsApp 91984416545. Já tem camiseta Nativa, coleção 2026 e aquele kit com 4 mini perfumes da Amaca Paris. Agora é você, Aline, manda ver.
1: Ô galera da Nativa, eu sou a Aline, nem o frio nem o nevoeiro vai impedir que eu cante as modas da Nativa pra esse mundão.

0: Quebra a tela.
1: Eu tô esperando aqui.
2: Vai, agora é o final.
0: Com toda essa afinação maravilhosa.
1: Desculpa, ouvinte nativa. Me arrependi de ter chamado o André pra cantar. O negócio dele é falar.
0: É,
1: cantar,
0: isso mesmo.
1: Né?
0: Cantar não.
1: Bom, André Costa chega aqui pra dar sequência no peão, mas antes, tem presente pra você que mandou a sua mensagem, seu verso, sua rima. Vamos lá, em camiseta nativa 2026, três modelos para você escolher quando vier buscar. Tem também o kit com quatro mini perfumes da Amaca, fragrâncias com alta fixação e aquele cheirinho de sucesso que cabe no seu bolso. 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Vamos ver quem ganhou aqui. André, tá nesse botão aqui?
0: Qual?
1: Aperta esse aqui, aperta aí.
0: Pode, vai.
1: Pronto, valeu. Bem, saiu o nome aqui, hein? 2711, final do fone, Márcia Fernandes. Parabéns, Marcinha. Passa aqui a partir de segunda para retirar 5 dias, documento na mão, tá bom? Estou indo, volto na segunda. André Costa tá chegando com a sequência do peão. Tem balada e assim vai. Noite adentro ou afora, junto com você, André.
0: Bora curtir, né?
1: Bom trabalho, hein?
0: Valeu, Tese. Bom descanso. Merecido.

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